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1: Sexta-feira! Ah, que beleza!

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2: 4 e 2. 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
2: 5 e 2.
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0: 5 e 9.
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0: 28 de junho de 2026.
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0: Chega! Chega! Seu papagaio desgramento. Bom dia, Chiquinho. Chiquinho despertou. O galo cantou. O gato miou. Cachorro latiu. E a vaca mugiu. Amanheceu. Manhã de sexta-feira. Hoje é dia 26 de junho. Dá licença? Posso entrar? Então destranca a tramela. 6 horas mais 7 minutos. 6 e 7. Dona Quirubina já tá preparando um cafezinho feito no fogão de lenha, passado num coador de pano. Pensa num cafezinho bom. Eita! Bom dia, Dona Quirubina.
1: Bom dia!
0: Bom dia, Dona Zefa.
1: Bom dia!
0: Bom dia, Dona Nena.
1: Bom dia!
0: Bom dia, Dona Chiquinha Benzedeira.
1: Bom dia!
0: Você dá licença? Posso entrar? Então destranca a tramela. O programa vai até às 8.
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0: Agora são 6 e 8. 6 horas mais 8 minutos. Já tá na hora de apartar os bezerros, ordenhar as vaquinhas, cuidar da horta, rachar lenha, tratar das criação, jogar milho pras galinhas. Firma na traia e vamos pra lida. Porque se o gado morrer, o carrapato passa fome. Dia boiadeiro. Dia boiadeiro. Firma no laço. E vamos pra cima.
3: Ei, cowboy.
4: Bom dia.
5: Bom dia.
6: Bom dia, Castelo.
0: Segura.
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0: E vamos pegar descendo, porque subindo é contramão.
8: Oh, Castelo.
0: Nossa Senhora Aparecida, padroeira do Brasil, em nome da minha nação, te rogo para que cuides de mim, da minha família, dos meus ouvintes e dos meus amigos. Peço que interceda junto a Deus, nosso Pai, que nos atenda em nossas necessidades e se faça presente no lar e no coração de cada um de seus filhos. Não peço riqueza nem fortuna, apenas que não nos falte o necessário para vivermos com dignidade

0: agradecendo a Deus por mais um dia, obrigado meu Deus por mais uma empreitada. E sempre com a proteção da nossa mãezinha, Nossa Senhora Aparecida, estamos iniciando os nossos trabalhos ao vivo aqui na Aventura.
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0: Modão sim, modinha nunca.
2: Esse é o lema.
0: Porque aqui nós um toma mel, que nós mastiga bem.
2: Acelera.
0: Moda no peito, senão eu deito.

0: Bica d'Água, Irídio, Irineu, Irídio Irineu nessa manhã de sexta-feira. Cana Verde, Tonico Tinoco, foram as primeiras do Terra Sertanejo. Agora são 6:16. Muito bom dia, meu vizinho de cerca. Mandar alô pro meu vizinho de cerca do lado direito, Zecão, da Araucária. Alô, Zecão, bom dia. Fazenda Santa Fé, alô, Jope. Mandar um alô pra Natália, a Helena, a Rafaela Tobias. Já tá na lida, já tá apartando os bezerros. Daqui a pouco vai ordenhar as vaquinhas. Filha do meu grande amigo Tobias. Daí, Tobias. Sistemático. Bom dia, Rafaela. A Mariana também tá ouvindo. Alô, Mariana, bom dia. O Palito, o Gabriel, o Guilherme. Porque é junto dos bons que a gente fica melhor. Sandro Alponte, lá na cidade de Barra Bonita. Meu grande amigo Kleber Giacomini. Bom dia, seu Leonildo, dona Cleusa. Agora são 6:17. 6:17. Só modão aqui na Ventura, só moda boa. Até às 8. Nessa manhã gelada. Você que tá saindo de casa agora, não esquece de pegar um casaquinho, hein? Mas que frio que tá fazendo, brincadeira. Ai, que frio. É de amargar, é só por Deus e um caminhão cheio de anjo. Mas não pode reclamar, né? Tem gente que reclama quando chove, quando faz frio, quando faz calor. Esquece de agradecer. Temos que agradecer todos os dias. Agradecer a Deus. Sempre. Por mais uma empreitada, mais um dia. Bom dia pra você que tá na lida. Você que é funcionário público, motorista de ambulância, taxista, você que trabalha com aplicativos. Motorista de aplicativo, bom dia. Uber, Sevi, alô Marcelão, grande abraço, meu irmão. Marcelão da Sevi. Agrícola Três Lagoas, Agrícola Rio Claro, PHD, NT Cana, bom dia. Agrícola Três Lagoas, o meu sobrinho Ricardo. Bom dia, Ricardo. Não, Ricardo é da Bracel. Eu levantei, mas eu não acordei. O Ricardo é da Bracel. O Alê, o Alexandre, é da Três Lagoas. O Alê, bom dia. Agora são 6:19. Canta, Rodolfredo. Canta, galo velho. Firma na traia e vamos pra lida, porque se o gado morrer, o carrapato passa fome.
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0: com o Raul Ligeiro. Grande mestre, o saudoso Tião Carreiro. Tião Carreiro e Pardinho. Imagine o Tinho, canarinho do peito amarelo. Sérgio Reis, João de Barro. Só modão nessa manhã de sexta-feira. O Turvalino já tá ordenhando as vaquinhas. Meu vizinho de cerca do lado esquerdo. Bom dia, Turvalino. Acelera. E o Palito tá dando mais trabalho que porco surdo. Tá andando com o Ceboso. Agora desandou, hein? Tá andando com uma companhia.
1: Ai, ai, ai.
0: Alô, Ceboso, bom dia. Ceboso só não toma acetona porque tem um esmalte do dente. Vai ter deslocamento de órgão. O fígado vai pro saco. Não aguenta, não aguenta. Gasta sua internet comigo. Bom dia.
2: Bom dia, Maricota. Bom dia, Vivastinho. Tudo bem com você? Aqui está tudo bem, graças a Deus. Serão, quero que você toque pra nós. Mora minha linda, com a minha filha Maria Vitória. Meu esposo é Lene. Pra todos que estão escutando aqui da Nações, inclusive pra você, vovô Bastão, pra Maricota, enfim, pra todos que estão escutando essa rádio maravilhosamente, viu, Castelinho? Fica com Deus e Nossa Senhora Aparecida limpa tudo, viu? Muito salve, paz, amor e muita tranquilidade. Tá bem? Oi!
3: Bom dia, Castelinho, tudo bem?
0: Bom dia!
3: Eu tô bebendo leite aqui.
0: Olha!
3: Agradeço pro papai, pra mamãe, pra você, pra mim e todo que estiver escutando aqui na rádio.
0: Obrigado!
3: Manda um beijo e um abraço pra Maricó.
0: Tá bom.
3: E pro vovô Bastão também. Castelinho, eu te amo.
0: Obrigado, querido. Tem que levantar, tá tomando leite na cama, tem que levantar, lavar os olhos e ir pra escolinha. Jair Mexicano, bom dia. Alô, Cazu.
4: Bom dia, meu amigo Castelo. Tá tudo certo, mais nada resolvido. Ô, Castelo, toca a filha do Tiro pra nós aqui no posto. Tá eu, Michel, Luzeiro, Gu, Gui, Vitória, Juliano, belezeira? Dia abençoado pra nós, Castelo. Tamo junto.
0: Tamo junto. Tchau, obrigado.
5: Bom dia, Castelo. Bom dia, Ventura. Zé Rondina de Buribi. Eu queria ver a música Tonico Tinoco, pé de pé. Vencer pra Irene, pra Fátima, pro Júnior da Tapera, o Marizão e o Marquinho, o Pirueiro. Obrigado, Castelo.
0: Tchau, obrigado.
6: Bom dia, Castelo. Sexta-feira abençoada aí para nós. Mandou uma bombona aí para nós. Aí, a turma de, eu pensei para a turma 17. Da Vila Salonel. Estamos aqui na Vila. Aqui.
0: Tchau, obrigado. Forte abraço, parceiro.
1: Acelera.
0: Firma na traia e vamos para a lida. Porque se o gado morreu, o carrapato passa fome. 6:34. Canta, galo velho.
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0: Bom dia, já estamos de volta, ao vivo nessa manhã gelada de sexta-feira. 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

0: franguinho na panela. Guilherme Santiago. Pra Orvael Zóia. Belmonte Amaraí, terra querida. Casa de Mané Pedro. Craveiro e cravinho. Agora são 6h45. Pra você que tá levantando agora. Bom dia, tá se esticando todo, parece um lagarto verde. Tá na hora de tomar um café 4F, frio, fraco, formiga no fundo. Eu já tomei um 5F, frio, fraco, formiga no fundo e fedido. Eita lasqueira no pé da goiabeira. É só por Deus e um caminhão cheio de anjo. Esse frio, hein? Esquece de pegar um casaquinho, você que tá saindo de casa agora. Esse frio... Gasta a sua internet comigo.
1: Ô, oh, meu amigo Castelo, bom dia, bom dia, bom dia. Você tá
0: dia.
1: Bom?
0: Bom dia, Jacaré.
1: Eu mando um alô pra nós aqui no Alto Posto Tigrão. Tá eu, tá o Zé Carlos, tá o Dodô e também está nosso amigo Lucas. E adivinha, por incrível que pareça, o João Vitor, que hoje tá de folga e veio trabalhar. Tá ruim pra ele? Tá bom, né? Vamos acordar a gente. E manda um alô também lá pro nosso grande amigo Marquinho, lá em Buribi, e pra toda a família Estopa, e pra todos aqueles que estão nos ouvindo nessa manhã aqui em Lençóis Paulista. Ok? Um grande abraço. E se der, toca uma música pra nós aí, o Fogão de Lenha, pode ser? Obrigado, tchau, obrigado.
0: Forte abraço, Jacaré, tchau, obrigado. Alô, Mauri, grande abraço. Gasta a sua internet comigo.
2: Fala, Castelo. Bom dia pra você. Bom dia pra todos os ouvintes aí da rádio. Queria mandar um abraço especial pra todos os amigos e clientes aqui do Alto Posto Tigrão. Um abraço aqui pros nossos funcionários, o Zé Carlos, que já tá na lida aqui brincando com o gatinho. O Doni Jacaré, que em vez de estar brincando com o gatinho, já está trabalhando oficialmente, abastecendo os outros. Queria mandar um abraço pro Pelego, pro Lucas, que chegou na hora hoje. Grande vitória isso pra nós. É... E agradecer aí a parceria de sempre, Castelo. Tamo junto, viu, meu parceiro?
0: Tamo junto.
2: É, Castelo, toca aquela moda poeira da estrada, tá? Obrigado. É... Se gado morrer, carrapato faz fome. Tchau, obrigado. E sextou, bebê. Sextou com frio, muito frio, pelo amor de Deus.
0: Tchau, obrigado. Alô, Hernani.
3: Bom dia, Castelo. Bom dia, Bebastel. Bom dia, Maricota. Manda um modão lá pro Cedinho Alves, pro Murilo da Terra Planagem, pro André Rossini, pro Márcio Borebi, todos os ouvintes, toda a família Estopa, pessoal da Eletromax. Adeus pro Estopa lá de Serralheria, pessoal do Posto Tigrão, pra todos vocês da Rádio Ventura FM. Tchau, obrigado.
0: Tchau, obrigado. Alô, Geraldo Jordão. Bom dia. O Marquinho lá de Buribi também tá ouvindo. Forte abraço.
4: Ô, Castelo, bom dia. Uma ótima sexta-feira pra todos aí. Castelo, manda um boi fubá pra nós aí, Tião Carreiro. E oferecer pra todos que gostam dela, principalmente pra vocês aí. O João Crote, meu amigo lá da São João. E vamos que vamos. Tchau, obrigado.
0: Tchau, obrigado. Forte abraço. Chapani, César Jordão, Adriano Damasceno. Bom dia, Simone. Agora são 6h49. Firma na traia e vamos pra lida.
5: Acelera.
0: Porque se o gado morrer, o carrapato passa fome. Bom dia.
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0: Segura a rédea, segura. Tá bagunçado, mas tem gerência. Aô, Setter aqui. Jade e Jefferson, meu sertão. Quem gosta muito dessa música é Dona Cacilda, lá da cidade de Piratininga, sítio Santa Luzia, na região de Piratininga. Bom dia, Dona Cacilda. Rick Renner, Escolta de Vagalumes, Sonho de Caboclo. João Carreiro e Capataz, Guilherme Santiago, Franguinho na Panela. Gasta sua internet comigo.
1: Bom dia, meu amigo Castelo. Firme na trás e bora pra lida.
0: Opa!
1: Se o gado morrer, carrapau passa fome.
0: Isso mesmo.
1: Castelo, tá aquela modão pra nós ouvir aqui, agora de manhã, Som de Cristal. E manda um abraço pra nós aí, ó. Zé Carlos, Dudu, João Vitor, Luquinha, Dona Jacaré. Manda um abraço aí pro Peligo. Pessoal da Eletro Mais, Agar, Rolamar, Fernando Estopa, Marquinhos de Ubiribi, Jonas Sampaio, Capitão Torres, Sargento Glauco, toda a equipe da Polícia Militar, Civil, Bombeiro, GCM. Manda um abraço também lá pro Zé Carlos Pinheiro, Rob Car. E manda um abraço pra minha família de Macatuba, pra minha esposa. E essa sexta-feira de manhã abençoada, Castelo. Um abraço para vocês da aventura, pros ouvintes, pro velho Bastião, pra Maricota, que eu não vejo mais ela. E tenha um excelente dia, Castelo, para todos. E tamo junto, meu parceiro. Que Deus abençoe todo mundo nesse dia. E tamo junto, meu parceiro. E tchau, obrigado.
0: Tamo junto. Será que você não esqueceu de ninguém, não? Será que você não esqueceu de ninguém, Zé Carlos? Eita lasqueira no Pera Goiabeira. Acho que você esqueceu de alguém, hein? Forte abraço, meu irmão. O Jonas Sampaio, Chácara São Judas. Alô, Jonas, bom dia. O Germano de Bauru também tá ouvindo. Alô, Germano.
2: Ô, Castelo, bom dia. Uma ótima sexta-feira pra todos aí.
0: Pra você também, Chapane. Mandar um alô pra Mariana, César Jordã. Gasta sua internet comigo.
3: Ô, Castelo, bom dia, Castelhano. Ô, Castelhano, aqui é o Messias da Agrícola São Domingo. Castelhano, manda um modão pra nós aqui. Essa madrugada, nesse dia gelado, nessa manhã gelada, Castelhano. Manda um modão do Tião Carreiro pra nós. Qualquer uma do Tião Carreiro é sempre boa. Um abraço, Castelhano.
0: Forte abraço.
3: Um abração pra nós aqui.
0: Tchau, obrigado. 7 e 6. Firma na traia e vamos pra lida. Ah, porque...

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4: Calma, que aqui você não passa frio, não.

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7: Dia. Dia, boiadeiro. Dia, boiadeira. Bom dia, meu vizinho de cerca. Sexta-feira, 26 de junho. Estamos ao vivo aqui na Ventura.
8: No estilo sertanejo.
7: Tá tudo certo aí? Tudo certo, mas nada resolvido? Aqui continua daquele jeito. Mata alto pra carpita, baixo pra roçar e tá molhado pra queimar.
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0: Fogão de lenha, Chitãozinho e Chororó nessa manhã de sexta-feira. Tá frio, hein? Tá frio aí? Aqui tá gelado. Poeira na estrada, João Paulo e Daniel. Agora são 7:18. A Dora tá ouvindo, bom dia. Manda alô pro Simpson, Décio, Pitão, Mudão, Zé Guelo, Edson, Gordão, Ézio, o Carlão, Costinha, o Gui GG, toda a turma do Bar do Sermo, Pé Velho, Lebaguá, o Farofo, Dair, o Gipão, o Rafa da padaria, o Samuca da padaria. Alô, Areópolis, bom dia, Areópolis. A Ana também tá ouvindo lá. Geraldo Jordão, alô São Manuel, alô Caio, forte abraço, parceiro. Mais simples que painel de Jeep.
1: Stick. Bom dia, Castelo.
0: Bom dia, irmão.
1: Como é que você tá?
0: Tudo certo, mas nada resolvido.
1: Bom dia, velho. Bagre ensaboado. Ô, meu irmão, Deus é bom demais, hein? Toca modão pra nós aí. Quero oferecer aos amigos do Rachinha, pro Jonas, pro Pepo, pro Tenório, pro Borginho, pro professor Celso, pro Elcinho, pro Quemal, pro Stefani do Guincho, pro Dodô, pro Doni Jacaré, pra todo o pessoal lá da do Postigrão, pro Zé Carlos, pro Zunuzão da Polimix, pro meu compadre Fernando, pro Gilson Tempestade, o homem é mestre, hein? Pro Gilson Pascolati, aos amigos aqui de Boribi, pro Zóia Verde, pro Justin, pro João Beiçada, pro Rômulo que tá se aprontando pra ir pra escola, pra Francine da Farmafran, a melhor farmácia de Boribi, pro Lúcio Cunha, pro Mário Dão, pro Júnior lá da Tapera Queimada, pro seu Zé Rondina, pro seu Sidney, porque aqui não, Castelo, que eu pedi cinco.
0: Forte abraço, Marquinho. Será que você não esqueceu de ninguém, não? Ai, ai, ai. Forte abraço, um ótimo dia, bom trabalho.
2: Bom dia, Castelo, bom dia, Bastião, bom dia, Maricota, bom dia aos ouvintes da 23 FM, uma sexta-feira abençoada a todos, um ótimo final de semana, em nome de Jesus, ao Valdecir do Sítio Caçador, tudo certo aí, Castelo?
0: Ô, Valdecir.
2: Aqui, continua daquele jeito, mata alto pra carpir, baixo pra roçar e tá molhado pra queimar. Se der, toca pra nós aí, Ronaldo Viola, João Carvalho, jeitão de caboclo, turma lá atrás, vamos pra lida, que se o cara morrer, o carrapato passa fome. Tchau, obrigado.
0: Tchau, obrigado.
3: Bom dia, Castelo. Bom dia, Castelo. Aqui é o Décio Bahia, Estância Baiana. E domingo é domingo, aqui na cozinha ao lado do Corpo de Bombeiro. Fazendo café, almoço e janta. Esse pessoal aqui da Estel. Estel e Bracel. Chama, Castelo. Um abraço pra equipe Décio Bahia, Estância Baiana. Bom dia, Castelo.
0: Tchau, obrigado. Manda alô pro Hilário, alô Hilário, tá ouvindo lá no Hospital Estadual de Bauru, a esposa dele, Anitta, muito bom dia, Leonildo Pires.
4: Bom dia, Castelo, aqui é Leonildo Pires. Toca pra nós aí, Castelo, Jorge e Matheus, bora pra ali, tchau, obrigado.
0: Tchau, obrigado. Sidão do Caju, meu grande amigo Sidão, bom dia. Bom dia, dona Zefa.
5: Bom dia.
0: Bom dia, dona Maria.
5: Bom dia.
0: Bom dia, dona Antônia.
5: Bom dia.
0: Firma na traia e vamos pra lida.
6: Acelera.
0: Se o gado morrer, o carrapato passa fome. 7:22.
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1: Lençóis Paulista e São Manuel. Lençóis Paulista com Marabá e Madrigal. São Manuel, Campos Silva e Centenário. Alô, São Manuel, bom dia. Agora são 7:30. 7:30. Manda alô pra Flávia, lá da cidade de Igaraçu do Tietê. Alô, Igaraçu, bom dia. Meu grande amigo Fernando Santana. Alô, Fernando. Dia, parceiro. O Ricardo Nabracel, o Alê, na Três Lagoas. Alô, Elisa, bom dia. Meu irmão Luciano, Luiz Fernando. Agora são 7:31. Dona Benedita de São Manuel também tá ouvindo. Alô, Agudos. Alô, Natália. Marcos Saviano, na cidade de Borebi. 7:32. Firma na traia e vamos pra lida. Acelera. Porque se o gado morrer, o carrapato passa fome.
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0: Sai pra lá, boi velho, se aquieta. Aqui na Aventura, você ouviu Utopia, do Duque Dalvan. Cabeceira essa música, hein? Boi Soberano, Zé Carreiro e Carreirinho. Jeitão de Caboclo, Ronaldo Viola e Praiano. Manda alô pra Tabata, lá da cidade de Igaraçu do Tietê. Alô, Igaraçu, bom dia. Alô, Macatuba. Felipe. É juntos bom que a gente fica melhor.
1: Excelente.
0: Firma na traia e vamos pra lida, porque se o gado morrer, o carrapato passa fora.
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1: 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Terra, bom dia. Estamos encerrando os nossos trabalhos, agradecendo mais uma vez o carinho da sua audiência. Você que ficou comigo até agora, acelera. Faltam 10 minutos para as 8.
5: Cristiano Castelhano, o furacão do Centro-Oeste Paulista.
1: Segura.
5: Castelo, segura essa emoção.
1: E vamos pegar descendo, porque subindo é contramão.
5: Acelera.
1: Uma abençoada manhã de sexta-feira para você que tá chegando em casa agora. Bom descanso para você que tá na lida, bom trabalho. Não esquece de pegar um casaquinho, você que tá saindo de casa.
5: Acelera.
1: Fica com Deus. Se cuida. E tchau, obrigado.

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2: 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O Manhã tá começando.
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2: 8:09 na sua sexta.
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2: São 8:10, super sexta-feira, 26 de junho de 2026. Tem Diego e Vitor Hugo abrindo Manhã. Bem-vindos.

0: resposta exagerada. Pois é, ainda bem que deve contar com mais responsabilidade, foco no que importa e disciplina, o que tende a resultar em mais din-din na sua conta. O número é o 23 e a cor violeta.
1: Atenção, você que é de touro, dia tende a começar nervoso, com riscos de atritos ou diferenças de opinião com colegas. Conversas confusas também podem rolar, pedindo atenção e cautela redobradas, ainda mais se for trampar até mais tarde. Número 1, cor amarelo.
0: Agora com você, Gêmeos. Olha, Gêmeos, pode levantar da cama com o pé esquerdo e se meter em confusão cedo, tá? Mas logo tende a desativar o modo sincericida e se expressar com mais maturidade. Contatos prometem render apoio sólido e até oportunidades. Aproveita. O número é o 40 e a cor preto.
1: E pra você que é de câncer, grandes chances de valorização do seu passe, viu? Os astros podem embaralhar suas ambições. Sua manhã tende a trazer prejuízos. A boa notícia vem depois. Você tem tudo para estabilizar ganhos e até monetizar um talento. Número 2, cor azul.
0: E daqui a pouco a gente volta com mais previsões pro seu horóscopo aqui no Bom Astral. Pra quem é leão, virgem, libra e escorpião.
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0: É um som dela, da Paula Fernandes, a Marte Novo, com a Paula, fechando mais uma no Manhã Aventura. 8h30, tivemos ainda Gustavo Lima, De Menina pra Mulher, Ana Castela, Olha Onde Eu Tô. Lá atrás teve Felipe Rodrigo, Gosta de Rua. Não tá um tempo bom pra ficar na rua, não. É, pra ficar em casa, quieto, quente, no quentinho ali, um chazinho, café quente. Pra ficar na rua com esse clima não tá legal, ainda mais de manhã. Qual que é a temperatura agora? Bora conferir a temperatura. Sexta-feira gelada, dia 26 de junho de 2026. O Manhã Aventura já começou. O Marcinho Henrique já te fazendo companhia em mais essa edição. Que bom estar com você em mais essa manhã. Que prazer, gostoso demais. São 8h31 no horário de Brasília. Já tá mandando mensagem? Fica tranquilo, toma seu café calmamente. Depois você manda uma mensagem pra gente pelo zap, só não esquece, tá bom? 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Bora animar, afinal de contas, sextou, 8h33 da manhã, temperatura baixíssima, 15 graus abaixo de zero. Bom, tá? É que você chegar ali, você vê o Marquinhos ali na recepção, você vai falar que tá 15 abaixo de zero. É que o cara tem uma repúdia a frio. É, ele não se mexe, ele não responde um bom dia. É um bom dia assim, muito baixinho. Tudo por conta do frio, ele não suporta mais o frio. Então por isso que eu brinco aqui, tá 15 graus, não 15 abaixo de zero. Mas a verdade é essa, amanhã de sexta 15 graus, nublado, a Márcia vai esquentar assim nessa sexta? Vai ter sol? Vai dar pra secar a roupa então. Porque a máxima que tá apontando 26 graus hoje, vai ser uma sexta-feira até que quente, então. Será? Não tô vendo o sol ainda. É, de repente daqui a pouco ele aparece então. E começa a se elevar essa temperatura, que a máxima indica 26 e a mínima 15. E é exatamente a temperatura desse momento, dessa sexta, 26 de junho de 2026. 8h34 da manhã, daqui a pouco, depois do intervalo, a gente volta. Deixa um recado, deixa um bom dia bem animado, bem positivo. Aí, ó, tá bom? Nesse final de semana, vocês vão aproveitar para comer muito yakisoba, sashimi. É porque os homens vêm por aí. É, são eles, os samurais. Eles estão preparados, muito, aliás, muito bem preparados. Os homens da terra lá do sol nascente. Vêm os japoneses numa segunda-feira. Pense, não é uma segunda, não vai ser uma segunda-feira qualquer. Brasil e Japão é o próximo desafio da seleção brasileira. E agora é o seguinte. Agora é o seguinte, é só para quem tem nervos fortes, coração em dia, passou no cardiologista, tá tudo ok aí? Então tá bom, então você se prepara, porque segunda-feira é Brasil e Japão na Copa do Mundo, fase de mata-mata, não tem nem choro nem vela, ou você mata ou você morre. Você pega sua trouxinha e volta pra casa. Segunda-feira, seleção brasileira em campo. Contra os samurais, contra a ótima seleção japonesa. Ontem fez um jogo meia boca contra a Suécia, placar de 1-1. A Suécia, um time limitadíssimo, e fez um ótimo jogo. Só deu Suécia no segundo tempo. fiquei ali torcendo para um golzinho da Suécia, para pegar a Suécia na segunda-feira, mas não deu. É isso aí, vamos encarar Brasil e Japão na segunda-feira, 8h35, e aí, tá animado? Tá positivo, positiva? Pra esse jogo, Copa do Mundo rolando aí. E ó, e música pra caramba aqui também, as melhores, pede uma aí como ação, já vou rolar pra você. E claro, as promoções, a promoção sextou, tô te esperando por aqui, 8h36, o Bom Astral continua.
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3: Bora pra mais previsões, Kelzinha?
4: Só se for agora, Cido. Bora lá falar com quem é de leão. Você,
3: hein? Comigo, hein? Vamos lá.
4: Leãozinho, cuidado pra não levar tudo pro lado pessoal e prejudicar a sua autoestima de manhã. O bom é que logo tende a recuperar o foco e se mostrar mais maduro emocionalmente. À noite, atenção com exaustão mental. O número é o 49 e a cor azul.
3: E você que é de virgem, como a comunicação pode ficar truncada de manhã? Pense antes de falar e revise tudo duas vezes antes de enviar. Depois, a sua mente e lábia ficam mais afiadas e você deve pegar os detalhes que ninguém viu. Número 3, cor amarelo.
4: Agora é com você, Libra. Olha, Librinha, o dia começa promissor para parcerias e alianças, já que acordos com colegas, clientes ou sócios tendem a amadurecer e se firmar.

0: frente e queimar seu filme, viu? Tenha atenção com prazos, esclareça o que estiver confuso. O reconhecimento pelo seu esforço consistente e assertivo promete rolar. Número 20, Cor Lilás.
1: E daqui a pouco a gente volta, hein, com as últimas previsões pro seu horóscopo aqui no Bom Astral. Pra quem é Sagitário, Capricórnio, Aquário e Peixes.
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5: Sextou no manhã, 26 de junho de 2026, com promoção, com presente gostoso pra você. Faltam 18 para as 9. Manda aí o recado 3264-9090. Aventura te espera. Por aqui tem Ed Brito e Samu.

0: É um som dele, Zé de Brito e Samuel, Romance Rosa, no nosso manhã, na sua sexta-feira, gostosa, divertida, prazerosa, musical, como sempre foi na Ventura FM, com a super sequência já começando a fazer parte da sua vida, você canta junto, se emociona junto com a gente, claro, e pede músicas também, pelo zap aí, você pode mandar o seu pedido musical, 3264-9090, você pode mandar sua carta também aqui para Geraldo Pereira de Barros, no CEP de... Ah, não tem mais carta, né? Não existe mais carta. Eu aqui viajando, ó. Viajei no tempo aqui agora achando que eu tava nos anos 80, mandar carta pra rádio. Não é carta, não precisa mandar carta, nada. Não precisa nem deixar um bilhete embaixo da porta ali, ó. É que estão jogando água ali, estão lavando ali, não deixa nada. Manda, faz assim, manda pelo zap mesmo, vai. WhatsApp tá aí, 3264-9090. Já bombando, todo mundo interagindo nos grupos aí, aquele bom dia, aquele recado, aquela zoeira, é, toda aquela resenha dessa manhã fria, 26 de junho de 2026. Bora animar, bora aquecer, café quentinho, gostoso, e bora mandar mensagem pro 3264-9090 para concorrer aí às tábuas de frios, tá bom? Lá do Empório do Queijo. Bom, em casa, esse final de semana tá terminantemente proibido qualquer tipo de comida japonesa. É, a galera lá tem costume de pegar, pega um yakisoba, quer um sashimi, quer uma barquinha, não sei o quê. Então, eu já baixei uma lei para esse final de semana, até segunda-feira, ninguém pede comida japonesa. Eu resolvi sancionar o país, determinei essa sanção, ninguém consome comida japonesa. Hoje, nesse final de semana, até segunda-feira. Sai pra lá pra gente tentar enfraquecer esses homens. Tirar a energia desses caras aí. Então não vai ter nem yakisoba. Que mais? Hot Hot não vai ter também. Nada sem comida japonesa. O cardápio desse final de semana é uma sopa, é um churrasco, é uma lasanha, é uma pizza também, comida italiana pode, comida italiana de monte, porque a gente tem um Carlo Ancelotti. Então, o Brasil ali tá uma coisa meio dividida, tem italiano e brasileiro, essa copa aqui, se o Brasil conquistar o Hexa, vai ter que dividir com a Itália, não vai ter jeito. Então o Brasil, se ele conquistar, ele vai ser penta e meio, e a Itália é tetra, né? Vai ser tetra campeã e meio. Só pode comida italiana e churrasco nosso aqui. Comida japonesa não pode. 9:12, mas manda aí. 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No Facebook, facebook.com/Rádio Ventura FM. 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Quantos seguidores tem a Ventura no Instagram? Tudo isso aqui. Caramba, cara. 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Faltam 9:11, tô te esperando por aqui, daqui a pouco eu mando um alô, aquele abraço, aquele beijo também, é para vocês em sintonia, já. Você continua no Bom Astral, são as últimas também, já faltam 9:11 já. Tem o último bloco do Bom Astral para você curtir e a gente volta depois do intervalo. 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
3: Bora para as últimas previsões para hoje, Kel.
4: Vamos lá, Cido. Chegou a vez de Sagitário, hein? Sagitário, o dia promete começar com ganhos, inclusive ligados a estudos, viagens, projetos criativos ou algo que vem construindo há tempos. Se for investir em algo ou tentar a sorte, melhor evitar o início da noite. O número é o 19 e a cor laranja.
3: Capricórnio, gastos inesperados e perrengues em negociação tendem a pintar de manhã, viu? Mas a energia melhora depois, as finanças prometem se acertar. Pode seguir a sua intuição. intuição, mas com planejamento sério, beleza? Número 23, cor azul.
4: Agora é com você, Aquário. Olha, Aquário, pode ser prudente não entrar em disputas de ego com colegas ou chefes e checar tudo antes de falar ou enviar, tá? Mas tem tudo para melhorar a comunicação e estabilizar as parcerias. O seu corpo tende a pedir mais constância com cuidado simples, viu? Fique atento. O número é 44 e a cor é o verde.
3: Vamos ver o que peixes tem para você, Kelzinha.
4: Vamos lá, Ciro.
3: O dia tende a começar tenso com o trabalho pedindo mais pé no chão. A boa notícia é que pode ter resultados concretos no serviço e no bolso, mas abre o zoião, hein, menina?
4: Eita.
3: Promessas de ganhos fáceis, ó, tá perigoso. 52 é o número e a cor é vermelho.
4: Então tá, essas foram as previsões de hoje pra você.
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Faltam 6

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2: São 8h56, sextou, tem música. Todo mundo acordado por aí já, né? Tá frio pra caramba. 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
2: Deixa eu desligar esse ar-condicionado aqui que vai ficar melhor aqui no estúdio. Tem um café quentinho do lado aqui. São 8h56, agora sim. Aí a gente curte a Elis Just em 90.1. Bom dia.

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0: O Manhã de volta na sua sexta-feira, pouquinho frio aí, não reclama. Vai ficar legal, você viu o que eu falei sobre a previsão do tempo no início? A temperatura vai subir um pouquinho, vai lá para 26, a máxima hoje de 26, vai esquentar, vai ficar bacana. Especial essa sexta-feira, clima gostoso, já 26 de junho de 2026. Bom, tem a promoção Sextou com a Ventura, tábua de frios para você o dia todo. Você tem todas as chances do mundo, todas as possibilidades de mandar mensagem pra gente. É, abandona essa ideia que você não tem sorte, que é só azarado, azarado. Deixa isso aí pra lá, na Ventura não tem isso aqui. É, todo mundo que participa ganha. A gente mudou essa máxima aqui, né? Esse paradigma foi quebrado aqui, não tem questão de sorte, azar aqui não. Todo mundo que participa ganha, mais cedo ou mais tarde. É, você participou hoje, amanhã, pode demorar aí uns 5, 6 anos aí, mas você vai ganhar. Brincadeira, você vai ganhar também. São 9:09 da manhã, bora mandar beijo, abraço, bem gostoso, bem quente, para esses ouvintes queridos que merecem a nossa atenção, porque eles estão sempre com a gente, reconhecendo, valorizando, tratando muito bem aí a Ventura FM. Essa gratidão pura a vocês aí, tá bom? Quem tá com a gente aqui, deixa eu ver. É, o Arildo curtindo, Arildo, tá onde, queridão? Bom dia pra galera aí. Em Macatuba, na sintonia. Abraço, irmão, boa sexta-feira aí, tá bom, Arildo? Obrigado pela mensagem. A Ana Carolina Pacola também tá curtindo. Bom dia, Ana. Seja bem-vindo à programação. Quem mais tá com a gente aqui? O Kleber Williams também, tudo bem aí, Clebão? Tranquilo? Silvião também, tá legal por aí, Silvião? Bom dia, boa sexta-feira, tudo de bom pra vocês aí, quem tá com a gente também, o Alessandro, sempre curtindo, abraço, irmãos, boa sexta-feira aí, tem mais participações, o seu Germano também tá aqui com a gente, 90.1, deixando o recado, quem tá em São Manuel curtindo, claro, tem os queridos, essa querida de São Manuel, a dona Benedita, sempre curtindo por lá, tomando café, curtindo a aventura aí, né, dona Benedita, quem mais? O Odair e também a Rose do Empório do Queijo estão lá curtindo a programação, né, Maria Rita? Maria Rita, tá mandando alô para eles, pra galera, o Odair e a Rose do Empório do Queijo. Tem a tábua de frios da promoção Sextou com a Ventura também. A dona Iracema, beijo pra dona Iracema. Marcos Paçoca também, ótima sexta aí pra família, tá bom, irmão? Quem mais tá deixando o recado por aqui? O Ander também tá curtindo aí, Ander. Luciano Pacola também, Luciano tá com a gente aqui no nosso manhã. E aí, vocês já tem um palpite, que vocês acharam, qual a avaliação que vocês fazem sobre o próximo adversário da nossa seleção? São eles, são os japoneses, são os samurais. No último confronto no amistoso ano passado, sentaram o aço no nosso Brasil. Deitar o rei. O Brasil errou pra caramba aquela vez, também entregou o jogo. Foi 3-2 pros homens no ano passado. Perdemos e 3-2. Dessa vez, meu amigo, é dentro da Copa do Mundo e é fase de morre-morre. Fase de mata-mata. Brasil e Japão, segunda-feira, 14h. É matar ou morrer, é ganhar ou vencer, não tem jeito. Você já tem uma análise, já fez a sua, já tem a sua opinião, seu palpite? Fala aí pra gente qual que vai ser, na segunda-feira. Você acha que dá Brasil? Você acha que o Brasil vem evoluindo, vem mostrando evolução, vem se ajustando, acertando os erros, né? Dá para perceber que sim, lentamente, gradativamente vem melhorando. Mas o detalhe é que os homens também melhoram, mas vem treinando também. E tão forte, disseram em entrevista que estão muito fortes, preparados para eliminar o Brasil da Copa do Mundo na segunda-feira. Aí, não tem jeito, seria a segunda-feira mais amarga dos últimos tempos. Tem jeito. Mas bora lá, manda aí, você manda recado, pede músicas também, amanhã tem espaço para você curtir sua música nessa sexta gostosa e para levar essas tábuas de frios no Empório do Queijo, tá bom? Manda um recado aí, quem tá aqui com a gente também, já deixando um palpite aqui, é o Michel, legal, hein, Michel? Brasil ganha? 2-1, Brasil? Tá bom, quem mais aqui? O Thiago Leda também tá na cintoria. Bom dia pro Lorival Evangelista, tá tranquilo, irmão? Na secapa aí, tudo tranquilão aí. Quem mais? A Naira Lima, Naira também curtindo a programação, abraço aí, queridona, viu? Pro de bom aí, quem mais? Natália, bom café, Natália, da Brasil também, 2-0. Então, hein? Eu achei que o Brasil perdesse para a Escócia. Perdia para a Escócia. Fez um bom jogo, venceu até com uma certa tranquilidade. É, digamos que o Brasil melhore um pouquinho, né? E chegue um pouco mais concentrado na segunda-feira, já tem um placar aqui. 9-0 Japão. Vou colocar no bolo 9-0 Japão. Uma brincadeira. 1-0 Brasil na segunda-feira, meu placar de 1-0. E aí, conta pra gente no WhatsApp 3264-9090. Participa aí, 914, tem menos é mais e Simone Mendes no manhã.

0: frio, pode tá calor e tá no ar mais um Conta Tudo. Oi, Kel.
1: Fala, Cido. Conta Tudo na área pra gente se divertir nessa sexta gostosa. Coisa boa, né?
0: Verdade, verdade. E a gente começa muito bem falando do quê? Da vida alheia.
1: Claro, sempre.
0: Então, o que você tem aí?
1: Olha, gente, nós já temos, atenção, uma nova Marília Mendonça para as telonas.
0: Ah, é?
1: Pois é, a Prime Video anunciou que a atriz e cantora Marina Versus vai ser a responsável por interpretar Marília Mendonça na cinebiografia oficial da Rainha da Sofrência.
0: Que legal, hein?
1: Ó, pra quem não sabe, o filme vai receber o nome Marília e começa a ser gravado já em julho e tem estreia prevista pro ano que vem, né? Eu tava ansiosa pra começar essas gravações e além da Marina Versus

0: retrospectiva
1: peso,
0: pra ver
1: hein?
0: Como a história de uma das maiores artistas da música brasileira vai ser contada nas telas, né, Cido?
1: Então, já tem duas pessoas na fila aí pra assistir.
0: Ah, com certeza. Conta tudo.
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0: É o som dela, Lauana Prado, Par de Olhos com a Lauana. 9:31 no horário de Brasília, sexta-feira, 26 de junho de 2026. Uma aventura ecoando em toda a cidade, de ponta a ponta. Lençóis Paulista é pura aventura FM, né? Todo lugar que você vai. Todo lugar que você vai, você passa no comércio, você vai para as lojas ali comprando, gastando. Ela gastou muito essa semana. Preciso dar uma olhada no meu cartão aqui, acho que extrapolou, hein? Por isso que eu não gosto de vir pro centro ali. Ela pega no meu cartão, pega o cartão ali, sai, não tem medida, não tem limite. Mas enfim, isso não vem ao caso. Elas gastam mesmo, né, cara? Que isso? Já pensou se eu não ganhasse R$2.600 por mês? Eu tava lascado. 9:32, mas o comércio tudo ligado em 90.1, onde você anda tem Ventura FM, você vai pelos bairros, todo mundo curtindo, pessoal passa no carro, no fone de ouvido, tem gente caminhando aí, pedalando nessa manhã, praticando uma boa atividade física, vai com moderação e também com esse frio aqui, não sei não, hein? Se cuida aí, pô, né? Uma caminhada faz bem. Correr, ficar correndo aí, não sei, só se o seu médico indicou isso pra você, te orientou a fazer isso, ficar correndo nesse frio aí, mas não sei, eu não arriscaria, mas uma caminhada é legal, é gostosa, é prazerosa, resolve muita coisa, dá pra você refletir, pensar na vida, é? Ponderar muita coisa, então tá caminhando, curtindo a aventura no fone de ouvido. Obrigado pela sintonia, o pessoal trabalhando, tem gente trabalhando, a maioria dos ouvintes aqui, todo mundo trabalhando, olha lá, todo mundo trabalhando, ou gente pra trabalhar, meu Deus. Mas curtindo a aventura ali, ó, no ambiente de trabalho, aquele som bacana, no volume ideal assim, que não atrapalha ninguém, muito pelo contrário, e já mandando mensagem, interagindo com a gente, porque eles não são bobos em nada, ninguém quer perder as promoções, os prêmios, porque eles estão sempre ganhando aqui na aventura. É a rádio que todo mundo ganha. E já tem tábua de frios em pólio do queijo pra vocês, então corre pro zap 3264-9090 pra não perder. 9:33, tem a Débora Souza, né? Débora, curtindo, beijo Débora, tudo de bom aí, bom dia, quem tá curtindo aí? Cleide também, né, Cleide? Já junto com a gente nessa manhã, muito frio, né, dona Cleide? Quem que tá aí também nessa sexta-feira? A Monique Mussi, né, Monique? Beijo, querida, boa sexta-feira pra você também. Paulo César também tá na sintonia, bom dia, seu Paulo César. Quem mais tá aqui? Tem mais gente, o outro Paulo, esse é o Paulo São Paulino. Tá com saudade do seu time, Paulo? Saudade do São Paulo Futebol Clube? Do fortíssimo São Paulo, não tá? A Maria também tá curtindo. A Isabelle, né, Isa? Beijo, querida. Tudo de bom aí. Beijo também pra Mari, né, Mari? Curtindo aí. Diz que o Brasil ganha de 2-1. Quem tá falando que o Brasil mete 3-1 aqui? É você, Ander. 3-1 Brasil? Vocês estão animados então, né? Todo mundo animado com a seleção brasileira. O jogo é na segunda-feira, 14:00, entre Brasil e Japão, agora na fase de mata-mata. Ou você ganha, ou tchau. Tchau, tchau. A Aline também tá com a gente. Bom dia, dona Aline. Pamela também, Pamela, como é que tá o pessoal do Júlio Ferrari? Bom dia, Júlio Ferrari. Amanda também tá lá no Birama curtindo a gente. Quem tá no Primavera aí? O Edmilson curtindo a gente no Primavera, né, seu Edmilson? Bom dia, tudo de bom aí. Quem mais tá aqui? Deixa eu ver. A Rosângela também já tá por aqui. Tá onde, Rosângela? No Itapuã. Bom dia pra galera do Itapuã. Onde fica o Itapuã? Perto da Secap ali, né? Onde tá Fire Blend Hamburgueria, no Itapuã. É ali, né? Verdade. Pessoal do Santa Terezinha aí, né? A Raquel sempre curtindo a gente. Quem mais? Mauro também, trabalhando, Mauro. Bem-vindo à programação do Manhã Aventura. Quem mais? Tem a Cibele também curtindo a gente. Tá lá na Rondon. Rondon, tá aí todo mundo por aí. A região tá ligada, Borebi. Tem ouvinte em Borebi? Alô, Borebi. Alô, tem alguém aí? É todo mundo com frio aí, todo mundo escondido. Em Borebi, tá nada, o povo tá trabalhando já, todo mundo em pé. Ele corre pela cidade. Borebi na sintonia, bom dia. Agudos também, bom dia, Agudos. Bauru. Ótima sexta, Bauru. Quem mais? Pederneiras, como é que tá aí a galera de Pederneiras? Bom dia. Vanglória também, todo mundo tranquilo por aí? Quem mais tá aqui com a gente? Ótima sexta pra Jaú também na sintonia, né, Jaú? Barra Bonita, muito frio na Barra? Nem tanto. Igaraçu do Tietê. Todo mundo tranquilo por aí, né? Alfredo Guedes, tá muito frio em Alfredo Guedes? Fica uma baixada ali, né? Então tá um pouquinho mais fria, não tá? Aqui a temperatura tá o que agora? Deixa eu ver se subiu um pouquinho a temperatura, bora ver. Ah, 15 graus aqui em Lençóis Paulista, daqui em Alfredo Guedes, qual a distância daqui lá, Marquinhos? 120 quilômetros? Ah, então deve estar bem mais frio em Alfredo Guedes, termômetro lá marcando no centro da cidade, perto da praça ali, acho que uns 3 graus assim deve estar em Alfredo Guedes. Ah, é a baixada. Areiópolis, bom dia Areiópolis, tudo de bom aí? São Manuel, Pratânia também, alô Pratânia, bom dia. Quem mais? O João também na sintonia, né, seu João? O curtindo a programação aqui, quem mais tá mandando mensagem que tá aí com o radião? Olha que rádio bonito, rádio bonitão, moderno aí, curtindo a aventura. É, mas não é essa frequência aventura não, hein? Você tá em outra frequência, você tá na concorrente aí, ó. Você tá na Pindaíba FM aí que eu tô vendo, hein? Eu nem sei onde fica essa rádio, mas é a concorrente, olha lá. Aí tem que estar em 90.1, é a frequência de baixo aí, ó. Muda aí, ó, 90.1. Essa de cima aí é a Pindaíba FM. Aí a frequência, aí é a concorrente, aí não dá. É o Claudinei Mariano, tá curtindo aí. Quem que tá aí no Jardim Itamaraty? Onde fica o Itamaraty? A Jaqueline, na Jaque, curtindo a gente. Itamaraty fica onde? Lá pra cima? Oh, beleza, quem mais? Por que que vocês estão tristes comigo aqui, com pessimismo, torcendo pro Brasil? Eu não tô pessimista, não tô pessimista. Quem que tá falando que eu sou pessimista, torcendo contra o Brasil? É você, dona Amanda Lima. Ah, dona Amanda Lima, eu não sou pessimista. É que eu analiso a parte real do futebol. É, a maioria dos torcedores nessa Copa torcem com coração. Eu até entendo essa paixão com coração. É Brasil, é nosso povo, é nossa pátria. É, mas a realidade atual, dona Amanda, ela é diferente, um pouquinho diferente. É, era pra ser como foi outrora em Copas passadas, né? Mas então eu só avalio a realidade. Por exemplo, eu acho que o Brasil evoluiu um pouquinho, acho que tá melhorando aos poucos, vai longe ainda, até porque montou o time agora que conseguiu montar, o Carlo Ancelotti conseguiu, estabelecer o seu projeto de clube, de time para a seleção brasileira, agora que ele tá começando a montar o quebra-cabeça ali aos poucos, é bem gradativo, vai levar um tempão ainda, mas já melhorou um pouquinho, que eu até acredito que segunda-feira o Brasil possa conseguir uma vitória contra o Japão por 1-0, placar mínimo, mas vence por 1-0, ou seja, não tô pessimista não, é que eu só analiso o lado real da coisa. É só isso. Quem mais tá aqui junto com a gente? O Adelmo também tá curtindo, Adelmo? Tranquilão por aí? Muito frio aí no centro? Quem mais? A Sandra do Birama também, né, Sandra? Ligada na programação. O André Luiz também, né, André? Você tá legal por aí, queridão? Bom dia também pra quem aqui? Deixa eu ver, deixando o recado aqui. Edith Lourenço, beijo, dona Edith Lourenço. É, o outro João também tá curtindo a programação com a gente aqui. Tem outro André, o André lá do Santa Terezinha, né, André? Legal por aí? Obrigado pela sintonia. Ó, faltam 20 para as 10, intervalo é rápido, daqui a pouco tem sorteio da tábua de frios, o Empório do Queijo. Manda recado rapidinho pelo zap, tô de olho aqui, ó. Eu vou esperar você mandar, vou contar até 30, você manda mensagem, eu pego a relação de participantes e vou mandar pro Marquinho ali. O Marquinho sim tá pessimista, dessa vez ele tá falando que o Japão ganha e que o Japão desbanca o Brasil na segunda-feira. É, eu vou entregar você, Marquinhos. O Marquinhos tá pessimista. Você tá aqui no estúdio tranquilo, refletindo, ele abre a porta, olha para você, fala, você fica quieto, é assim que ele fala para mim, você fica quieto, que a opinião que eu vou dar agora é a que vai valer. Vitória do Japão na segunda-feira, segundo o palpite, a previsão, né, do astrólogo Marcos Estopa. Ah, rapaz. Eu acho que vence de 1-0, ele acha que perde, sei não. Faltam 19 para as 10, ó. 20 segundos, manda o recado, vou mandar ali para ele fazer o sorteio da tábua de frios em Empório do Queijo, da promoção Sextou com Aventura. Boa sorte aí.
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0: conversar com o Ulisses e reverter essa situação. O Thiago vai desabafar com a Bruna sobre a crise familiar e a tristeza em ver o sofrimento da mãe. O Ademir vai contar ao Tom que Pedro teve acesso ao seu extrato bancário e vai orientar ele sobre o que fazer agora. O Tom vai questionar a Helenice sobre ter mexido no seu celular e o Ademir vai reencontrar o André e vai se emocionar com a surpresa. Ó, Carolina, incentivada por Felipe, convida André para um encontro com amigos e o André chega ao apartamento de Ademir e conhece Dora em um momento bem inusitado, viu?
1: Será que vai

0: romance, vai surpreender, vai surgir, vai defender a Adriana.
1: Bom, é o que vai rolar hoje, nessa sexta,
0: hoje,
1: né?
0: Uhum.
1: É só esperar, já tá adiantado o que vai rolar, então a gente, você só confira. Bora, gente!
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1: E no Conta Tudo, chegou a última do dia, né, Kel?
2: A ultiminha do dia pra você. Vamos lá, gente, fofocar mais um cadinho, né, Cido?
1: Vai lá.
2: Olha só, Shakira.
1: É.
2: Voltou a demonstrar toda a sua conexão com o Brasil durante a Copa do Mundo. E a cantora colombiana comemorou, né, nas redes sociais a vitória do Brasil nessa semana. E fez uma homenagem até ao Pelé. O Pelé, o rei do futebol.
1: Ah, sim.
2: Pois é, além dessa mensagem de apoio à seleção, a Shakira anunciou uma novidade que vai agradar muito os fãs brasileiros, tá?
1: Opa!
2: Ela revelou que vai lançar uma versão em português

0: brasileiros, como o cantor Léo Santana e o cantor Felipe Red. Até o momento, a data ainda não foi divulgada, mas a gente tá na expectativa, viu?
1: Verdade. Que legal, que boa notícia, hein?
0: Bom, né?
1: É, com essa a gente passa régua, né?
0: É isso aí.
1: Beijo, turma.
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1: Ventura, faltam 9 para as 10. 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
1: Bom, faltam 9 para as 10 e o sol nem deu sinal, nem um raiozinho, nem uma luz, nem nada. E ainda a previsão tá indicando que a temperatura vai até 26 hoje, vai fazer calor. Tô cético aqui. Não tô acreditando, não tem sol. Não tem sol. E olha lá o termômetro, a máxima de hoje 26. Eu acho que não. Se passar de 20 vai ser muito. Vai ser muito. Acho que eles estão errando feio hoje na previsão do tempo aqui. Não tem sol nem nada, tá fechado o tempo. 9 para as 10, bola da presente, hoje é sexta-feira, tem a promoção Sextou com a Ventura. Durante todo o dia dessa sexta, 26 de junho de 2026, você vai concorrer, você vai faturar, vai poder saborear lá no final do dia essa tábua de frios, tá bom? Aqui no Manhã, Débora se deu bem, tá bom, Débora? Só passar por aqui, retirar o seu vale prêmio e parabéns, pronto. Bom apetite à noite, né? Boa tarde, daqui a pouco, com a tábua de frios em Pole do Queijo, a primeira tábua do dia. Então, saindo para você, Débora, parabéns, tem muito mais. Faltam 8 para as 10. Daqui a pouquinho já chega o Adriano por aqui com mais tábuas de frios para você e outros prêmios ao longo da programação da Rádio Ventura nessa sexta-feira. Tem Jorge e Matheus.

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1: Olá, muito bom dia. Sexta-feira, hoje, 26 de junho, e vamos a partir de agora com informações. A paróquia Cristo Ressuscitado em Lençóis Paulista promoverá uma programação especial em 25 de julho para homenagear São Cristóvão, padroeiro dos motoristas e viajantes. A 36ª edição da festa terá trido, missa solene, carreata, bênção dos veículos, almoço com churrasco e atrações recreativas ao longo do mês. A paróquia Cristo Ressuscitado realiza em julho, portanto, a 36ª festa de São Cristóvão. A programação reúne momentos de fé e confraternização com atividades religiosas e festivas para toda a comunidade. A Igreja Católica celebra São Cristóvão, padroeiro dos motoristas e viajantes, no dia 25 de julho, data que reúne todos os anos centenas de fiéis nas homenagens ao santo. Segundo o padre Daniel Veiga, a programação religiosa conta com o trido solene em honra a São Cristóvão entre os dias 23 e 25 de julho. No domingo, dia 26, a missa solene será celebrada às 8:30 da manhã. Na sequência, por volta das 10:30, acontece a tradicional carreata, seguida pela bênção dos veículos. Após a celebração, os participantes poderão participar do

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4: 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Sexta-feira. Ah, que beleza.

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0: bom dia e uma ótima sexta para você. 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
0: O som de Shakira, Burna Boy. Música da Copa, é Brasil e Japão, segunda.

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show que faria nessa semana no interior de São Paulo, após receber orientação médica para reduzir o ritmo na reta final da gravidez. Segundo a equipe da artista, essa seria a última apresentação antes do início da licença maternidade. Com o nascimento do primeiro filho, previsto para agosto, a decisão foi tomada para garantir mais tranquilidade e segurança nesse momento especial. Nas redes sociais, Lauana agradeceu o carinho dos fãs e reforçou

0: dos artistas. Sonhar é mágico, é deixar fluir. Sonhar é transmitir energia.
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0: Daqui a pouquinho, depois do intervalo, a gente volta com o Zap por aqui. Paula Fernandes, Amar de Novo, Passou Vagabundo com Gustavo Lima, Luiz Fonsi, Shakira, Bad Boy, passou também com a abertura da programação de hoje. A música Dai Dai Dai. Daqui a pouquinho a gente volta. Lagoon, Seu e Só, Rihanna preparada aqui, Luan Pereira e Edson Hudson.
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3: A Copa do Mundo de 2026 registrou mais um momento histórico. O goleiro Guilherme Ochoa, ídolo da seleção mexicana, entrou em campo contra a Tchequia e se tornou um dos poucos jogadores a participar de 6 Copas do Mundo. Aos 40 anos, Ochoa saiu do banco de reservas no segundo tempo e foi ovacionado pela torcida mexicana. Como homenagem, o goleiro usou um patch especial da FIFA com a palavra Legacy, que significa legado. Selo também utilizado por outros grandes nomes desta Copa, como Messi, Cristiano Ronaldo, Neuer, Modric e Nagatomo. Convocado para os mundiais 2006, 2010, 2014, 2018, 2022 e agora 2026, Ochoa se consolida como uma das maiores lendas do futebol mexicano. Ele foi titular nas Copas de 2014, 2018 e 2022, protagonizando defesas históricas, inclusive contra o Brasil, que marcaram sua carreira nesta edição. O veterano começou como reserva de Tala Ranger, mas ganhou oportunidade de entrar em campo com a classificação e a liderança do México já garantidas. Mais do que uma simples substituição, a entrada de Ochoa representou o reconhecimento de uma trajetória de 2 décadas defendendo a camisa mexicana e escrevendo seu nome na história das Copas do Mundo.
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3: No Zap da Aventura, aquele abraço especial pro Maicon ligado na programação. Alô, bom dia, Maicon. Vamos lá, gente, com a sequência de alunos.
5: Bom dia, Aventura. Aqui é o Maicon da Luarte, queria participar do sorteio.
3: Beleza, Maicon, já tá participando.
5: Manda um abraço pra turma da Infra aqui.
3: Alô, pessoal da Infra, um abraço especial pra vocês em nome do Maicon aí. Ficam aí ligados na programação que hoje é sextou, hein? Bom dia, Aventura, quero participar do sorteio. Lorival falando comigo. Fechou, Lorival. Donizete, diga, Donizete.
6: Bom dia, minha. Ouvir a música aí.
3: Obrigado, Donizete. Bom dia. Capital inicial aí pra gente. Música Natasha. Rose Moreto, coloca no sorteio. Obrigado. Valeu, Rose. Já já tem capital pra você. Alô, bom dia, Ed Marcos Blanco. Abraço especial pra você também aí. Obrigado pela audiência. Toninho, QRO, ofereço. Quero oferecer, né? O QRO ele colocou abreviado, viu? Quero, né? Abreviado. Eu achei que fosse alguma empresa, QRO. Mas olha só, o Toninho quero, em letras maiúsculas, né, QRO, oferecer para toda a programação para a galera da Físio da Abfilp. Agora sim, para todos que estão ligados. Alô, Abfilp, bom dia para vocês aí. Obrigado pela participação e audiência da Abfilp. Bom trabalho a todos os colaboradores aí da Abfilp. Fala, Adriano, quero oferecer a programação para todos os ouvintes, em especial para minha. Pra galera da Físio, da Abfilp, fechou? Abração especial pra vocês aqui. Obrigado, viu, pela participação, então. Deixa eu ver quem mais fala comigo. Tô ligado na programação, Cleito, né? Eduardo Costa, aposto, me coloca no sorteio, fechou?
7: Fala, Cleiton, Adriano, Michel. Bom dia, meu querido, beleza, meu irmão? Michel falando aqui, um grande abraço pra você e pra toda a equipe Ventura, uma ótima sexta-feira gelada, Deus abençoe. Adriano, põe meu nome no sorteio, irmão, fazendo um favor, toca pra nós um Rio Negro Solimões, só lembranças. Valeu, meu brother, tamo junto.
3: Ventura. Depois do Michel, mais uma com a letra M aqui. Maria. Oi, Maria, tudo bem?
8: Bom dia, meu querido amigo Adriano, tudo bem? Adriano, quero ouvir uma música do Amado Batista, a nova dele. Oferecer pra todos que gostam de participar do sorteio. Tchau e obrigado e fica com Deus, bem. Tchau, tchau. Deus abençoe. Beijão.
3: Maria Madalena. E aí, Mauri, bom dia. Mauri Ponsoni também participando hoje comigo. Alô, bom dia. Salve, salve, bom dia. Quem fala aqui comigo também? Alô, Maria Elisa Badesso, mais uma Maria aqui. Obrigado pela audiência, viu? Mandou um coraçãozinho aqui do Brasil. Valeu, é isso aí, Maria. Quem mais tá participando comigo? Deixa eu falar com a Maria Vitória também. A Cícera, né? Oi, Cícera.
9: Bom dia, Adriano. Bom dia, Aventura. Tudo bem, Adriano? Eu já vim participar do sorteio, quero que você toque uma música bem bonita aí pra nós, Amado Batista, Folha Seca, para oferecer para todos que estão escutando aqui das Nações, a minha filha Maria Vitória, que está na escolinha, enfim, para todos que estão escutando. Tchau, Adriano, fica com Deus e tenha um bom dia.
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3: Daqui a pouquinho tem o Pediu, tocou. Cantão Lagoon.

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1: Olá, muito bom dia. Seguimos com mais informações e a Ziloar Energia e Alimentos encerrou a safra 2025-2026 com resultados históricos no ano em que completa 80 anos de atuação. A empresa registrou receita líquida de 3,6 bilhões, lucro quase 5 vezes maior do que a safra anterior e moagem recorde de 12,7 milhões de toneladas de cana-de-açúcar. Com unidades em Macatuba, Lençóis Paulista, Quatá e Lucélia, a companhia reduziu o endividamento e reforçou o caixa. O resultado foi alcançado mesmo diante dos desafios climáticos e das oscilações no mercado global. A safra 2025-2026 marca mais um avanço importante na trajetória do crescimento e o fortalecimento da Ziloar, com desempenhos de superação no resultado financeiro e um aumento expressivo de 20% na moagem. Ao ingressar na safra de número 80, a companhia se apresenta ainda mais sólida. A moagem de cana cresceu 20% e atingiu 12,7 milhões de toneladas, o maior volume já registrado pela companhia. Segundo a Ziloar, a diversificação geográfica das operações ajudou a minimizar os impactos provocados por geadas e oscilações climáticas ao longo da safra.
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2: Olá, bom dia, mais uma vez de volta pela ZYM 936 90.1 em Sai São Paulo.
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2: E agora a gente vai de música.
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2: É, o pediu, tocou, segue com o Zap.
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2: Deixa eu atender aqui um bom dia pro Edson, me coloca no sorteio, ele pede, o Alessandro Favorim tá por aqui dizendo, valeu Alessandro, bom dia Adriano, gostaria de ouvir uma música da Ana Castela, Tropa do Chapelão, quero participar do sorteio e da Tábua de Frios. É isso aí, que bacana, gente. Ligado aqui na programação, quem, hein? Tá ligado aqui na programação, a minha amiga, bom dia, Sueli de Souza. Obrigado pra Neuza Biasi também participando comigo. Alô, Neuza, quer ouvir aí um Rio Negro e Solimões, né? Também participando do sorteio. Iracema, bom dia pra você também. Obrigado pela participação da Iracema.
5: Leão, toca uma música pra mim aí do Amado Batista, Folha Seca, e coloca meu nome no sorteio. Abraço, tudo de bom.
2: Obrigado pra você também. Quem é que falou, hein? Deixa eu ouvir aqui. Saiu o áudio do Paulo, né? Falou, Paulo. O Adnilson Biasi também.
6: Bom
2: Adnilson.
6: Bom dia, Ventura. Adnilson Biasi. Ofereço a programação a todos os ouvintes participar do sorteio da Tábua de Frios.
2: Obrigado pela participação, Adnilson. Ana Paula tá pedindo um som do Zezé de Camargo e Luciano. Vamos tocar pra você aqui daqui a pouquinho, viu? É, vamos tocar a música Pare aqui, né? O pessoal tá pedindo também, Zezé de Camargo e Luciano, Pare, beleza? É, oferecendo com a participação aí pro Guilherme, participação do Guilherme Santiago também, pra não lembrar de mim. Estão pedindo duas músicas então, essa daqui vai tocar mais tarde um pouquinho, tá bom? É, ela quer ouvir, gostaria de participar do sorteio, também mandando um beijo pra todos aqui, bom dia. Obrigado, Ana Paula, você também aí, tudo de bom, viu? Você, toda sua família, quem fala agora aqui?
7: Bom dia, Adriano, gostaria de ouvir um modão e participar do sorteio, é o Daniel aqui do Primavera.
2: Ô, Daniel, bom dia, obrigado pela audiência, Daniel, estão pedindo Calcinha Preta também participar do sorteio, ótimo final de semana, quem falou aqui na mensagem, ótimo final de semana pra mim, Sandra Faustino pra você também, minha querida, obrigado pela participação, quero ouvir Ana Castela, vai tocar a Tropa do Chapelão e participar do sorteio da Tábua de Frios. Quem tá pedindo é a Joyce Brito, tá dentro, Joyce, um abraço.
8: Bom dia, gente, tudo bem? A Letícia aqui deram uma vez, eu queria que vocês tocassem a música Sabor Cowboy pra mim e pra Regiane aqui deram uma vez, Kids, e eu quero participar do sorteio também.
2: Obrigado pela participação, minha querida. Obrigado pela audiência. Letícia Vagula falou comigo. Alô, bom dia. Gostaria de ouvir a música do Eduardo Costa. Vai tocar aqui a música, viu? É, pedindo, eu aposto. A Orides da Secap tá participando aqui. Valeu, Orides.
9: Bom dia, Ana. Eu aqui é o Joels. Gostaria de participar do sorteio. Toca um Gustavo Lima pra nós aí, animado aí.
2: Ventura! Vai tocar espetinho!
10: Bom dia, aqui é o Júlio Lençóis. Queria que tocasse Mirosmar, Tarde Demais.
2: Beleza! O Zezé aqui pediram de novo, né? Silvana Costa, bom dia! Pedindo aqui a música Folha Seca também. Alô, Neuza, bom dia!
11: E Adriano, bom dia! Bom dia, ouvintes da Ventura. Adriano, quero ouvir uma música da programação, vou oferecer para todos que estão ouvindo. E também quero participar do sorteio, coloca meu nome aí, tá bom? Abençoado final de semana a todos, tchau, tchau.
2: Tchau, tchau, Neuza, fechou, valeu. Agora a Kelly Santos aqui me põe no sorteio também, tá pedindo um som do Gustavo Mioto. Obrigado pela participação da Kelly Santos. A gente vai de música com Patrícia Manoela abrindo Chama o Samu. Mas tem uma participação da Maria Rita também que tá gravando o áudio. Se mandar, a gente já rola já, ô Maria Rita. Vai pro ar agora. 11:15, não, não vai mais, porque nós vamos pro intervalo comercial e voltamos daqui a pouquinho, mas tem um tempo aqui ainda.
12: Bom dia, Adriana, que é Maria Rita do Santo Terezinha, quero mandar um abraço aí pro Odair, pra Rose, meus amigos do Empório do Queijo, e eu quero muito ganhar essa tábua de frios, e quero participar do sorteio. Toca aí essa música aí da Ana Castelo pra gente. Tchau, tchau.
2: Obrigado, Maria Rita. Um ótimo final de semana pra você. E coloca no sorteio, estão pedindo
10: bom
2: aqui.
10: Bom dia. É o Júlio Lençóis. Queria que tocasse Mirosmar, Tarde Demais.
2: Ah, é, a participação dele já rolei aqui, ó, daqui a pouquinho, tá, ô Júlio?
13: Bom dia, Ventura, bom dia, Adriana, aqui é o Vaguinho Pedreiro, põe uma música do Gustavo Lima aí.
2: Já, já você fala.
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0: Copa do Chapelão tem mais mensagens para disparar. Depois do intervalo comercial, vem aí também o resultado a qualquer momento. Vai pintar no seu zap aí. Alguém vai ser sorteado na tábua de frios no sextou hoje. Boa sorte, voltamos já.
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primeira instância a pagar uma indenização de mais de 450 mil reais aos pais de uma criança que morreu afogada em uma fazenda de sua propriedade em Goiás. O caso aconteceu em 2022. O menino de apenas 3

0: caráter compensatório e também preventivo. Segundo os pais, já havia sido solicitada a instalação de uma proteção ao redor da piscina. A defesa de Amado Batista, no entanto, contesta essa versão e afirma que vai recorrer da decisão.
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0: Hoje não tem espetinho aqui, mas tem o churrascão Ventura, né? Última sexta-feira do mês, logo mais à tarde você confere aí, vai fazendo rapidamente seu cadastro, se não fez. Não tem espetinho, mas tem o quê? Tem o Empório do Queijo, lá no Daíro. Um abraço especial aí, viu? Tábua de frios hoje, hein, gente? Que maravilha! Um abraço especial pra galera do Empório do Queijo. Deixa eu soltar aqui o áudio do ganhador.
1: Bom dia, Ventura. Aqui é o Vanderlei Cesarotti. Quero agradecer a tábua de frios que ganhei de vocês aí no sorteio. Valeu! Obrigado!
0: Valeu, Vanderlei! Abração, Vanderlei Cesarotti, final do zap 5736. Tem outro sorteio pra eu fazer aqui agora, hein? É, tem outro sorteio, aguarda aí. Deixa eu fazer a propaganda aqui do sextor, já volto.
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1: Ventura! Beleza! Vanderlei Cesarotti, já tô aqui em tempo real. Vanderlei Cesarotti, não posso errar, tá aqui. Estúdio 901, saiu o sorteio pra ele. Tábua de frios lá do Empório do Queijo, já tá no grupo, viu? Passa aqui retirar o seu cupom, viu? O seu vale. O esquema é o seguinte, né? O protocolo é esse. Você vem, pega o seu vale, Vanderlei, e vai lá no Empório do Queijo. Aqui pode ser qualquer um pegar, pra alguém da sua família, mas lá você vai pessoalmente com o Daí lá, beleza? 11:59, eu vou rapidamente para o esporte, volto pra saber quem vai ganhar um vale de R$50, come bastante, hein? Festa do milho lá no núcleo. Sensacional, gente. Aí você escolhe o que você vai comer lá: curau, pamonha, que mais? Sopa de milho. Tem tudo do milho lá, né? Os derivados do milho arrebentando a festa lá, hein, gente? Quem tiver afim, manda o WhatsApp agora pra mim, porque daqui a pouco, depois do intervalo, 12:50 mais ou menos, eu tô de volta pra dar o resultado de quem faturou aí, tá bom? A festa do milho. Volto já já, então. Dá um tempinho aí.
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1: Olá, muito boa tarde. Seguimos com informações agora no esporte, o assunto Copa do Mundo. Japão e Suécia ficaram no empate em 1-1 nesta quinta-feira no AT&T Stadium em Dallas pela terceira última rodada da fase de grupos da Copa do Mundo. O resultado definiu a seleção asiática como adversária do Brasil na segunda fase do Mundial. Com o empate, o Japão encerrou a sua campanha na primeira fase da Copa na segunda colocação do Grupo F, com 5 pontos conquistados. Já a Suécia ficou no terceiro lugar da chave com 4 e avançou à próxima fase como uma das melhores terceiras colocadas. O adversário, no entanto, ainda não foi definido. Brasil e Japão medem forças na próxima segunda-feira, dia 29 de junho, às 14 horas, horário de Brasília. O jogo decisivo será disputado no NRG Stadium, em Houston, no Texas. A Holanda garantiu a liderança do Grupo F da Copa nesta quinta-feira. A equipe europeia venceu a Tunísia pelo placar de 3-1 no Arrow Stadium, em Kansas City, nos Estados Unidos, pela terceira rodada de fase de grupos. Shaqiri contra Brobey e Van Hek marcaram para os holandeses. Do outro lado, Masturi descontou. A Holanda fechou o Grupo F na liderança com 7 pontos e agora vai enfrentar o Marrocos, que foi o segundo colocado do Grupo C, na segunda fase. O jogo será no estádio BBVA em Monterrey, no México, às 22 horas, horário de Brasília. Já a Tunísia ficou na lanterna com nenhum ponto somado. E classificada a segunda fase da Copa, desde a segunda rodada, os Estados Unidos perderam para a Turquia por 3-2 na madrugada desta sexta-feira, em partida que fecha a terceira rodada do Grupo D do Mundial. Trusty e Berhalter foram os autores dos gols norte-americanos no SoFi Stadium, enquanto Guler, Kossu e Ayhan marcaram pelos europeus. Apesar da derrota, os Estados Unidos fecham a fase de grupos na liderança do Grupo D com 6 pontos. Agora, os anfitriões enfrentarão a Bósnia e Herzegovina na segunda fase da Copa, na próxima quinta-feira, às 21 horas. Por sua vez, a Turquia, que entrou em campo eliminada, encerra sua participação no Mundial na quarta posição da chave.
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4: Aqui na programação da Ventura FM, tá aí o nosso ouvinte que faturou, né? O Vanderlei Cesarotti, tá aqui o testemunho dele, ó.
5: Bom dia Ventura, aqui é o Vanderlei Cesarotti, quero agradecer a tábua de frios que ganhei de vocês aí no sorteio, valeu! Obrigado!
4: Ah, que beleza!

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2: É isso aí, vamos ver quem faturou aqui a festa do milho. Vamos lá então, oi.
3: Boa tarde, meu nome é Darcy Daniel de Camargo. Bom dia, Ventura. Aqui é o Darcy Daniel Camargo. Acabei de faturar R$50 do milho verde.
2: Ô Darcy, beleza. Parabéns aí, final do zap 1374. Darcy faturando então a festa do milho. É o vale de R$50 pra você ir lá e comer bastante lá, hein, Darcy? É isso aí, 12:30. Vai pra festa do milho em nome da Ventura.
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0: Vamos seguindo em frente na programação da Ventura FM, atendendo a galera. Eu quero agradecer aí quem participou com a gente, né? É, participou aqui com a gente o Matos. Um abraço especial pro Matos aí. O Matos tem a rotisserie dele, né? Quero participar do sorteio da tábua de frios. Luiz Hilário Matos, um abraço especial pra você. Obrigado pela audiência, Matos. Matos não, esse aqui é outro Matos. Eu tô fazendo confusão aqui. Bom, mas enfim, um abraço especial pra vocês aí, viu? Obrigado pela audiência. Quem mais tá falando comigo, bom dia, gostaria de ouvir Impressionando os Anjos. Será que vai dar tempo de tocar com o Gustavo Mioto ainda? Impressionando os Anjos? Sei que dá pra encaixar na programação aqui sim, viu? Quero atender você, viu, minha querida Andréia, obrigado pela sua participação. Pessoal da Maribus também, quero ouvir Gustavo Mioto, participar do sorteio. Um abração especial aí pra Mari da Secap, obrigado pela sua audiência, Mari.
3: Boa tarde a todos, boa tarde, Ventura. Meu nome é Maria Mendonça, gostaria de participar do sorteio e toca uma música aí da Lauana Prado.
0: As músicas virão para depois do intervalo. Segura aí. Posso mandar buscar os ingressos? Quem é? Ah, sim, é o Sônia. Passa aqui para você retirar seus convites.
4: Bom dia ainda, Ventura. Dá tempo de tomar essa sopa hoje à noite.
0: Ah, Carlos, um abraço para você, mas o Darcy já faturou aqui. Essas são as participações da festa,
5: né? Eu quero! Eu quero!
0: Essa é a Cícera.
5: Boa tarde, Ventura. Quero comer milho.
0: Oi, Micaela. É, saiu pro Darcy aqui, eles participaram. O Kaique tá participando, tá tudo misturado, tudo junto e misturado aqui as participações, né? Abraço especial pra quem quer vale, um abraço especial pro Kaique. Boa tarde, Ventura, quero participar do sorteio. Fechou, saiu aqui o sorteio pro Darcy, mais uma vez lembrando, pra não dar confusão. Alô, Rosane!
6: Bom dia, Ventura, aqui é a Rosane. Gostaria de ouvir a música Fada. E gostaria de participar do sorteio também. Tchau, obrigada.
0: Participou aqui do pediu, tocou também a Jaqueline Arioso, obrigado pela participação. Boa tarde, bom dia, Michel também tá curtindo, David Guetta, que é o V Memories, né? Foi no sorteio, valeu Michel, obrigado pela sua participação. Bom dia, Adriano, me falou aqui o Cavalo do Primavera também, tá aí a música pra nós, toca aí a música pra nós aqui da obra, todos ouvindo, sintonizados na Ventura, pra vocês da rádio também, um abraço, me coloca no sorteio, tá pedindo aqui, bom dia, me coloca no sorteio, já é boa tarde. Mas a Maria José participou hoje comigo, a Silvia dia, também. Adriana, alô, Silvia.
7: Tá falando é a Silvia. Ô, Adriana, gostaria de ouvir uma música da Ana Castela e participar do sorteio. Obrigada.
0: Ô, valeu, obrigado. Bom dia, Andresa também participou. Obrigado pela participação. Excelente final de semana. Depois do intervalo, a gente vai continuar aqui com as participações. Se liga aí na programação da Ventura FM.
8: Bom dia, é a Débora do Virgílio Rocha. Coloca uma música do Zezé de Camargo Luciana aí pra nós e coloca eu no sorteio. E aí?
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6: Quem participa com a gente sempre aqui.
7: Do Virgílio Rocha. Coloca o almoço do Zezé de Camargo Luciana aí pra nós e coloca eu no sorteio aí.
6: Obrigado, Débora Cristiane. Virgílio Rocha participando com a gente. Gustavo Mioto.
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Pessoal curtindo a gente, pediu Gustavo Mioto aí, tá aí pra você que pediu, viu, Mari? Obrigado na programação também, Andréia, participou comigo aqui, obrigado pelo Deus de vocês, valeu, até o próximo amanhã às 8, né?

0: Jornal. O Alessandro tá preparado aí com a notícia Elis Dias com Insônia da Madrugada. Gustavo Lima com um apelido carinhoso vem vindo pra fechar aí o Pediu Tocou. A gente agradece aí a sua audiência e voltamos amanhã às 8 com o Festival dos Assados, né? Abração especial pra quem tá curtindo a programação bem no final aqui. Maria Mendonça também participou comigo. Obrigado pela audiência.
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0: Meio-dia e 26. Até amanhã.

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4: Meio-dia e 35, boa tarde. Hoje é sexta-feira, 26 de junho de 2026. No ar, a partir de agora, mais uma edição do 90.1 Notícias. Sexta-feira gelada. E por aqui a gente vem esquentando a seu início de tarde com informações. E, claro, agradecendo principalmente a você pela sua companhia e pela sua audiência com a gente mais uma vez. Até 1 da tarde, a gente vem atualizando as principais informações por Lençóis Paulista, pela nossa região, Brasil e mundo. A gente já começa meio-dia e 35.
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4: É, e começando por Lençóis Paulista, hein, gente? Olha, um tiroteio entre um grupo armado e a Polícia Militar de Lençóis Paulista resultou na morte de um dos suspeitos de 44 anos na noite desta quinta-feira na estrada vicinal Edmundo Nelly, nas imediações do bairro Virgílio Rocha e do Distrito Industrial 2 em Lençóis Paulista. Edgar Gonçalves Machado levou 4 tiros durante o confronto com a PM e morreu em meio a um canavial. Os demais homens que estavam com ele em um Ford Eco Sport preto conseguiram fugir e são procurados. Edgar possuía antecedentes criminais por tráfico de drogas, roubo e receptação, além de ter deixado o sistema prisional em abril deste ano. A suspeita preliminar dos policiais é de que os homens estariam a caminho de cometer um crime, ainda não especificado, quando coincidentemente se depararam com policiais militares em patrulhamento. No veículo abandonado pelo grupo, foram apreendidos cápsulas deflagradas com munição de fuzil na parte traseira direita da Eco Sport, além de 3 máscaras faciais de látex, 2 carregadores de fuzil calibre 5.56 com 29 projéteis, um pé de cabra, braçadeiras de nylon com 1 simulacro de pistola e também a artefatos pertencentes pessoais. De acordo com o boletim de ocorrência, que foi registrado como homicídio decorrente de oposição à intervenção policial, o grupo armado, cujo número de integrantes ainda não foi determinado, estava no Eco Sport em atitude suspeita em uma plantação de cana-de-açúcar. Os ocupantes desobedeceram a tentativa de abordagem, aceleraram o veículo em marcha ré por cerca de 300 metros usando farol alto para prejudicar a visibilidade dos agentes de segurança, até o que o veículo ficou atolado em um terreno arenoso. Em seguida, efetuaram vários disparos contra os policiais militares, que revidaram conforme consta no boletim de ocorrência. Depois, os suspeitos abandonaram o veículo e entraram em uma área de mata na região do bairro Virgílio Rocha. A viatura policial também atolou e os PMs buscaram um abrigo em meio ao canavial até a chegada de reforço. Várias equipes da PM de Lençóis Paulista foram até o local para prestar apoio, assim como também a Guarda Civil Municipal e policiais do 13º Batalhão de Ações Especiais da Polícia, o BAEP de Bauru. Ainda segundo histórico policial, as equipes realizaram varredura nas imediações, ocasião em que foram novamente ouvidos disparos provenientes da direção onde se encontrava o Eco Sport atolado. Diante da continuidade da agressão, os policiais atiraram novamente com o objetivo de neutralizar a ameaça. Após cessados os tiros, verificou-se que não havia mais ocupantes no interior do veículo. Com a chegada do 13º BAEP, os policiais de Bauru utilizaram um drone equipado com sensor térmico e por meio dele localizaram Edgar caído em uma área sem plantação de cana, nas proximidades da vegetação vizinha. Durante os trabalhos periciais, constatou-se que ele apresentava 4 lesões compatíveis com disparos de arma de fogo. Ao lado dele havia uma pequena mochila com pertences pessoais e próximo aos seus pés, 2 carregadores de fuzil municiados.
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4: E ainda com relação a essa informação, a qual ao decorrer dessa tarde a gente vai trazendo mais informações, também foi constatado que o EcoSport ostentava placas de São Paulo na capital paulista, sobrepostas às placas originais. São muitas as informações com relação a esse caso que vão chegando, mas como já dissemos aqui ao decorrer dessa tarde, a gente vai estar trazendo mais informações e possivelmente, né, vamos tentar ouvir aí a Polícia Militar com relação a esse fato ocorrido nesta noite de quinta-feira. Preocupante. Meio-dia e 39 agora, a gente continua com informações e vamos trazendo agora a Cassie Balog falando da previsão do tempo.
5: O avanço de uma nova frente fria vai mudar o tempo em parte do país neste fim de semana. Enquanto o sul entra em alerta para temporais, grande parte do Brasil volta a registrar tempo firme, calor e baixa umidade do ar. A principal mudança acontece na região sul, com a formação de uma frente fria que deve provocar instabilidades entre sexta-feira e domingo. Os detalhes são de Maria Clara Sasaki, especialista em meteorologia da Tempo OK.
6: Tem potencial para chuvas de moderada a forte intensidade, principalmente no noroeste do Rio Grande do Sul, oeste de Santa Catarina, oeste do Paraná e sul de Mato Grosso do Sul. Mas essas instabilidades podem atingir também outras áreas destes estados. É uma chuva que vem acompanhada por rajadas de vento, trovoadas, não se descarta também queda de granizo e pode atingir áreas produtoras, áreas com culturas de inverno.
5: Já na campanha gaúcha e nas áreas de fronteira do Rio Grande do Sul com Uruguai e Argentina, a chuva perde força. Nessas regiões, a previsão indica chance de geada fraca entre a madrugada de sexta e a de sábado. No restante do Centro-Oeste, em Minas Gerais, Tocantins, sul do Pará, sul do Amazonas, Rondônia, Acre e em grande parte do Nordeste, o tempo volta a ficar mais estável depois das chuvas registradas nos últimos dias.
6: São regiões que terão um final de semana marcado pelo predomínio do tempo mais firme, temperaturas elevadas e vale, inclusive, o alerta para o risco de queimadas, principalmente pensando ali na região produtora do Mato Piba, né, que pega o oeste da Bahia, sul do Maranhão, sul do Piauí e o estado do Tocantins. São áreas que podem ter temperaturas passando facilmente ali dos 35, 36 graus durante o final de semana, ar muito seco, solo muito seco, então o risco de queimadas é elevado.
5: No litoral do Nordeste, a circulação de ventos vindos do oceano mantém condições para pancadas isoladas de chuva, mas intercaladas com períodos de sol. As temperaturas devem chegar aos 30 graus. Já na região norte, a chuva fica concentrada no Amapá, em Roraima e no norte do Amazonas e do Pará. A combinação de calor e umidade favorece pancadas de chuvas que podem ser fortes em alguns momentos, com máximas entre 31 e 32 graus. Agência Rádio Web, produção e reportagem, Cassie Balog.
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4: Meio-dia e 42, a equipe da Secretaria Municipal de Assistência Social, juntamente com a Guarda Patrimonial, realizou rondas noturnas pelos principais pontos da cidade com o objetivo de identificar pessoas em situação de rua e oferecer o serviço de acolhimento provisório durante o período de baixas temperaturas. De acordo com a Secretaria Municipal de Assistência Social, é fundamental que a população compreenda que o município disponibiliza o serviço de acolhimento, mas a decisão de aceitá-lo é da própria pessoa abordada. O nosso compromisso é realizar a busca ativa, orientar, dialogar e oferecer um espaço aquecido e preparado para acolher. O espaço de acolhimento foi preparado com muito cuidado, dedicação e carinho. Todas as noites, a equipe permanece à disposição para receber aqueles que desejarem utilizar o serviço, oferecendo não apenas abrigo do frio, mas também acolhida humanizada, respeito e cuidado. O abrigo está disponível na rua Hipólito Lopes, número 423, Vila Leozina, na antiga base da Polícia Militar. 12:43, a gente continua com informações e agora a participação vem com o Eduardo Kowaleski.
7: Juízes e juízas do trabalho vão integrar grupos de fiscalização do Plano Nacional Pena Justa. A resolução do Conselho Nacional de Justiça consolida a Justiça do Trabalho como um ator estratégico para reduzir reincidência no sistema prisional. O Pena Justa busca corrigir falhas constitucionais e violações de direitos na execução penal no Brasil. E os GMFs, como são chamados os grupos de monitoramento e fiscalização, tem o papel de fiscalizar as unidades prisionais e articular políticas públicas. A presença da Justiça do Trabalho é uma novidade que contribui para reduzir situações de exploração, condições de trabalho precárias, fraudes e irregularidades nas relações laborais. O presidente do Tribunal Superior do Trabalho, o ministro Vieira de Mello Filho, avalia.
8: O que a sociedade não entende é que essas pessoas que entram no sistema vão sair dele. Agora, de que maneira que eles sairão? E hoje uma grande porta com uma outra perspectiva, de fato, é o trabalho no sistema prisional. Quando o preso está trabalhando no sistema prisional com adequação, com uma remuneração mínima, condizente de não precarizá-lo e também não transformar num instrumento de precarização em concorrência com os demais, nós aqui não estamos defendendo todos os direitos da CLT. O que a gente acha importante é um salário mínimo, sem nenhum confisco, talvez um fundo de pequeno valor para quando ele sair e também a previdência social do período que ele estiver se ocupando dentro do presídio.
7: O Brasil tem hoje mais de 776 mil pessoas privadas de liberdade, segundo dados do Banco Nacional de Medidas Penais e Prisões. Desse total, mais de 455 mil cumprem pena definitiva. Além da superlotação e das condições precárias, a reincidência preocupa. Ela alcança 39% após 5 anos. No primeiro ano, a taxa já é de 21%, de acordo com o Departamento Penitenciário Nacional. Para o ministro, as condições de trabalho podem impactar nesse cenário.
8: Quando ele entra nesse sistema, quando a família volta, ele praticamente não é mais um elemento passível de ser manipulado totalmente pelas facções. Porque a família acredita que ele voltará a ser o provedor de novo, de todos aqueles que dependerão dele nesse futuro. Ele tem que voltar para a família, ele tem que ser útil para a sociedade e ele tem que se sentir útil. Ele só vai se sentir útil dignamente trabalhando e provendo sua família ou provendo seu sustento. Então é nisso que a gente acredita. Não é só botar polícia, isso é uma outra forma de combate.
7: O Pena Justa trata o trabalho como um instrumento de transformação que pode garantir renda, desenvolver habilidades e possibilitar a redução de pena. A atuação da Justiça do Trabalho busca assegurar que as oportunidades oferecidas estejam em conformidade com a legislação e com os parâmetros de trabalho decente, com remuneração adequada, jornada regular, segurança e respeito à dignidade. Agência Rádio Web, produção e reportagem, Eduardo Kowaleski.
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6: Muito bem, já de volta agora, 12:49. Um caminhão carregado com baterias tombou na tarde desta quinta-feira no quilômetro 31 da rodovia Orlando Qualhata, em Ourinhos. De acordo com a concessionária responsável pela administração da rodovia, o veículo estava parado no acostamento da pista no sentido capital interior, quando, por motivos ainda desconhecidos, desceu pela via, atingiu uma barreira de proteção de concreto e acabou tombando no canteiro central. Apesar do impacto e também do susto, o motorista não sofreu ferimentos. Equipes da concessionária foram acionadas rapidamente a realizarem a aplicação de cal virgem no local como medida preventiva para conter e evitar um possível vazamento do material transportado. Também foi necessário realizar o transbordo da carga. O caminhão foi destombado ainda durante a tarde e passou por reparos nos pneus no próprio local do acidente. Durante os trabalhos, o acostamento no sentido capital interior precisou ser interditado. No entanto, segundo a concessionária, o fluxo de veículos seguiu normalmente sem registro de congestionamentos. 12:50, informações chegando agora com Fabíola Altran.
7: Sai a regulamentação do bloqueio de contas de apostas ilegais. Após o decreto assinado na semana passada pelo governo, o Conselho Monetário Nacional estabeleceu as regras para a medida. Ela passa a valer em 28 de agosto e determina que instituições do sistema de pagamentos brasileiro bloqueiem as contas até 24 horas após o recebimento de uma notificação da Secretaria de Prêmios e Apostas do Ministério da Fazenda. Essa regra vale para todos que explorarem apostas de cota fixa sem autorização legal, tanto pessoa física quanto jurídica. O processo tem início quando a secretaria identifica uma operação irregular. Então é emitido um auto de constatação e depois é enviada uma notificação de bloqueio aos bancos. Podem ser bloqueadas contas de depósito à vista, de poupança, de pagamento pré-pagas e contas de registro. Os valores ficam indisponíveis e novas transações destinadas a essas contas que sejam fruto de apostas ilegais serão recusadas. Da Rádio 2, Fabíola Altran.
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6: 12:51, nós seguimos com mais informações. Uma operação conjunta entre as polícias civil e militar resultou na apreensão de duas armas de fogo e dezenas de munições na zona rural em Bofete nesta quinta-feira. A ação ocorreu durante o cumprimento de um mandado de busca e apreensão domiciliar. De acordo com o boletim de ocorrência, os policiais civis da delegacia de Bofete, com o apoio das polícias militares, foram até o endereço alvo da diligência. No local, o caseiro do imóvel autorizou a entrada da equipe, que iniciou uma vistoria inicial e em seguida foi conduzido até a residência principal, pertencente a um homem identificado como Josimar. No local, a polícia militar encontrou 16 munições intactas em uma gaveta. Já no guarda-roupa, um revólver calibre 38 e sob o colchão da cama, uma espingarda carabina calibre 24. Após a varredura completa no imóvel, nenhum outro objeto ilícito foi encontrado. Todo o armamento e o estoque de munições foram apreendidos e encaminhados à delegacia de polícia de Bofete. Ambiente. Meio-dia e 52, Milena Abreu.
2: A Agência Nacional de Saúde Suplementar, a ANS, defende que os planos de saúde passem a cobrir o exame de mamografia digital para pacientes de qualquer idade ou gênero, desde que haja indicação médica. A proposta da agência reguladora, que acaba com a limitação atual, voltada apenas para mulheres entre 40 e 69 anos, foi colocada em consulta pública nesta semana para receber sugestões de toda a sociedade. Com a mudança, o acesso ao procedimento mais moderno seguirá a mesma regra do modelo convencional de mamografia, ampliando a assistência e incluindo também pessoas não binárias e homens trans que necessitem de cuidado. Vale lembrar que a mamografia digital traz vantagens importantes na comparação com a técnica antiga, oferecendo imagens de maior resolução, menor tempo de compressão do seio e menor exposição à radiação. De acordo com a diretoria da ANS, a restrição etária não se justifica mais diante da consolidação dessa tecnologia no país. A medida visa acelerar a identificação de tumores em fases iniciais, o que aumenta as chances de cura e reduz a necessidade de cirurgias invasivas, especialmente em um cenário onde o Instituto Nacional de Câncer, o INCA, projeta mais de 73 mil novos casos de câncer de mama por ano no Brasil. Os interessados em analisar os documentos ou enviar sugestões para a proposta da agência reguladora podem acessar a página oficial da ANS na internet. O prazo para a participação dos cidadãos e das entidades do setor de saúde na consulta pública fica aberto até 11 de julho. Da Rádio 2, Milena Abreu.
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6: Meio-dia 54, um adolescente de 17 anos foi flagrado pela Polícia Militar no início da tarde desta quinta-feira no Jardim Ouro Verde, em Bauru, com mais de 1.300 porções de drogas entre maconha, crack, cocaína e dry, além de balanças de precisão e pinos plásticos. Ele foi apreendido em flagrante por tráfico de drogas e policial e permaneceu na unidade da Fundação Casa, na Vara da Infância e da Juventude. De acordo com o boletim de ocorrência, por volta das 12h20, equipe da PM em patrulhamento avistou o adolescente em um local conhecido pela venda de entorpecentes. Ele tentou correr ao avistar a viatura, mas foi acompanhado e detido. Na busca pessoal, os policiais encontraram 39 porções de crack, 17 porções de dry, 91 porções de cocaína, 8 porções de maconha, além de R$ 624 em dinheiro. Meio-dia e 55, a gente dá sequência aqui no 90.1 Notícias e trazendo para você mais informações. E quem vem agora é o Diego Brião.
8: A chamada taxa das blusinhas é um ponto de debate que impacta diversas frentes da economia, como são os casos dos consumidores e dos comerciantes. Através de uma medida provisória, o governo federal revogou o imposto de importação de 20% incidente sobre compras de até $50 realizadas por pessoas físicas. Entre os consumidores, o apoio ao fim definitivo da tributação é elevado. Henrique Lian, diretor-geral da Proteste, Associação de Defesa do Consumidor, que integra a Euroconsumers Brasil, detalha dados de uma pesquisa recente desta instituição sobre o tema.
9: 92% dos consumidores, chegando a 97% na região sudeste, afirmam que acabar com a taxa das blusinhas de uma vez é a decisão correta. E 88% defendem que o Congresso Nacional deve priorizar essa pauta, agir rapidamente para a aprovação da medida provisória, que vai então consolidar o fim definitivo da chamada taxa das blusinhas. E vão além, dizem ainda a maioria dos consumidores, que votariam num candidato que apoiasse o fim da taxa das blusinhas.
8: O diretor-geral da Proteste analisa a taxa das blusinhas e os respectivos impactos junto aos consumidores.
9: Esse imposto justamente contraria os três grandes princípios da tributação, que são o princípio da capacidade contributiva, da progressividade e da finalidade social. Ou seja, não é quem tem mais que paga mais, como seria o correto, é quem tem menos que está pagando mais, sem nenhuma finalidade social. Ainda que esse imposto fosse legítimo, o que não é o caso, ele poderia deixar de ser aplicado, deveria deixar de ser aplicado, pelo prejuízo para o pequeno, para o consumidor, que é o elo mais vulnerável da cadeia de consumo, né, ser extremamente prejudicado.
8: A pesquisa da Proteste também revela que ao todo 75% dos entrevistados não consideram justa a cobrança de imposto sobre compras internacionais de até $50. Entre os consumidores das classes C e D, o índice chega a 79%. Na região nordeste do país, 80% afirmam que a cobrança não é justa. O levantamento foi realizado entre os dias 12 e 21 de maio deste ano, com 1.300 consumidores por meio de entrevistas pessoais nas cidades de São Paulo, Rio de Janeiro, Belo Horizonte, Porto Alegre, Curitiba, Goiânia, Brasília, Recife, Salvador, Fortaleza, Belém e Manaus. O Poder Legislativo tem até setembro deste ano para analisar a medida provisória que extinguiu a cobrança. Agência Rádio Web. Produção e reportagem, Diego Abreão.
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6: Meio-dia 58 e rapidamente Daniela Esperon com as informações do esporte.
10: O Brasil conheceu na noite desta quinta-feira o adversário da segunda fase na Copa do Mundo e será o Japão. Os samurais azuis empataram com a Suécia por 1-1 e ficaram na segunda colocação do grupo F. O confronto entre Brasil e Japão acontece na próxima segunda-feira, às 14h, no horário de Brasília, em Houston, nos Estados Unidos. Em Copas, o Brasil enfrentou o Japão apenas uma vez na história, e foi em 2006, na fase de grupos. A seleção brasileira goleou os asiáticos por 4-1. Na ocasião, gols de Ronaldo Fenômeno duas vezes, um de Juninho Pernambucano e o outro do lateral esquerdo Gilberto. Já no retrospecto geral, são 14 jogos. 12 vitórias brasileiras, 2 empates e apenas uma vitória japonesa. E esse único revés da seleção brasileira aconteceu no amistoso em outubro do ano passado, quando o Japão venceu de virada por 3-2 em Tóquio. Para este confronto, o técnico Carlo Ancelotti vai poder, se quiser, repetir a escalação da partida contra a Escócia, onde o Brasil jogou bem, dominou o adversário e ganhou muitos elogios. Rayan deve seguir como titular na vaga do Rafinha e a expectativa fica se Neymar vai ganhar mais alguns minutos na partida contra os japoneses. Agência Rádio Web com informações da seleção brasileira, Daniela Esperon.
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6: Agradecendo a você pela sua companhia e pela sua audiência, fechando a semana com mais uma edição do 90 Ponto. Na sequência, Alessandra Libanório chegando para dar continuidade na sua tarde de sexta-feira. Grande abraço, fiquem com Deus e a gente se fala.

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0: 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Vamos nessa, é o nosso final de semana.
1: Brasil!
0: Daquele jeito, tá rolando agora, inclusive o treino da seleção brasileira para logo mais na segunda-feira. Então a nossa festa final de semana começa hoje e vai terminar só na segunda, porque segunda tem festa, tem Brasil contra Japão e a torcida Aventura se encontra com você. Vamos lá começar muito bem, tem Leonardo Sextou.
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João Bosco e Vinícius, aqui na Aventura, mais perto de você. Nossa sequência e nossa tarde só começando. Agora 1:12, a música continua com o grupo Chocolate. Alô, Virgínia.

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0: 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É o Henrique Juliano aqui na Aventura, mais perto de você. Teve Luan Santana, Katy Perry, tem você por aqui. 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Você participa com a gente. Amanda tá por aqui. Oi, Amanda. Boa tarde. E Dionora, oi Dionora, um abraço pra você também, querida.
1: Fala, Lê, boa tarde. Aqui quem fala é o Alisson, que mora no Zucre.
0: Oi, Alisson.
1: Eu gostaria de pedir uma música da Simone Mendes.
0: Opa.
1: Tá? E participar desse sorteio aí, tá bom? Bom final de semana a todos. E tchau, obrigado.
0: Valeu, abraço pra você, querido. Tamo junto, concorrendo. Quem também tá por aqui, a Vânia. Oi, Vânia. A Marcela tá mandando alô pra todo o pessoal da Bracel. Valeu, Marcela. Abraço pra você e todo o pessoal da Bracel. O Alê também tá por aqui. Valeu, Alê. A Nicole também tá participando, querendo concorrer. Tá mandando um beijo especial pra irmã dela, a Yasmin. Um beijo pra vocês, meninas. Tamo junto. A Rosane também tá por aqui. Eu espero você. No final da hora tem sorteio.
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Ministério Público do Distrito Federal solicitou cópias dos contratos publicitários firmados por Neymar e Virgínia Fonseca com a plataforma de apostas Blaze. Mas atenção, o órgão deixou claro que nem Neymar nem Virgínia são alvos da investigação. O foco está nas estratégias de marketing utilizadas pela empresa, especialmente no uso de expressões como renda extra para promover os serviços da plataforma. A apuração também analisa denúncias de usuários sobre possíveis retenções de valores, bloqueios de contas e cláusulas consideradas abusivas. Segundo o Ministério Público, mais de 45 mil reclamações contra a empresa

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0: É o som do seu Jorge Burguesinha aqui na Aventura, mais perto de você, que participa. Um alô pro João, a Tabata, a Cássia também aqui com a gente, o Peterson Pintor, valeu Peterson, boa tarde pra você, o Osvaldo, João, a Ana Cláudia, um alô também aqui pra Cida, todo mundo participando, concorrendo a Tábua de Frios do Empório do Queijo, Ander também por aqui, valeu Ander, boa tarde. Olha o meu amigo lá de Mineiros.
1: Ô Alessandra, boa tarde Alessandra.
0: Tarde meu querido.
1: É o Reginaldo de Mineiro do Tietê. Tô te ouvindo Alessandra, manda
0: ô, meu amigo.
1: Aí. A música é o Chapeludo com o Rio Nexo Limões. Manda pra toda a galera que está ouvindo. Ventura, essa rádio pega.
0: Opa!
1: Simbora, Alessandra.
0: Valeu, meu amigo, grande Reginaldo, lá de Mineiro do Tietê, essa cidade que eu tenho um carinho muito grande. Um beijo pra todos vocês aí. Paçoca também aqui com a gente, o Michel.
2: Fala,
0: é Michel.
2: Ale. Boa tarde, minha querida, tudo bem? Michel Soares falando aqui.
0: Tudo certo,
2: grande
0: Michel.
2: Grande abraço pra você, pra toda a equipe Ventura. Um beijão no coração, ótima sexta. Ale, toca um David Guetta pra nós aí, Memórias.
0: Putz.
2: Por favor, e põe meu nome no sorteio, Ale, essa tábua aí. Deus abençoe, tamo junto.
0: Valeu, querido, volto já.
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0: Aventura FM, sua rádio mais perto de você aqui na programação da Aventura. O som do Zé Neto e Cristiano metendo inglês aí na música, muito boa, Fama de Louco. Música nova deles aqui na programação e na tarde da Aventura FM com Boa Tarde Aventura, que tem sorteio agora pra você, tábua de frios do Empório do Queijo. Vamos lá pro sorteio.
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0: Quem fatura aqui com a gente essa tábua de frios deliciosa pra todo mundo que participou no 3264-9090. Quem fatura por aqui a tábua de frios do Empório do Queijo é a Léo Paula, final do telefone 1037. Parabéns pra você, Léo. Final do telefone 1037. Faturou a tábua de frios do Empório do Queijo. Só passa aqui na Rádio Ventura antes pra retirar seu vale prêmio. Parabéns pra você, Léo. Daqui a pouco a gente volta com Tamo Junto, a sexta-feira treta e a história do dia pra você participar.
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1: Muito boa tarde, seguimos com mais informações e olha, a Prefeitura de Botucatu informou que não haverá dispensa de servidores municipais na tarde da próxima segunda-feira, data em que a seleção brasileira volta a campo pela Copa do Mundo. A partida está marcada para as 14 horas, horário de Brasília, desta segunda-feira. Com isso, o expediente nas repartições públicas municipais será mantido normalmente sem alteração no horário de atendimento à população. A decisão contrasta com a medida adotada pela presidência da Câmara Municipal na última quarta-feira, quando servidores do Legislativo foram liberados às 13 horas, 6 horas antes da partida do Brasil contra a Escócia. A liberação antecipada gerou repercussão negativa e críticas por parte da população, principalmente pelo fato de o jogo da seleção estar marcado apenas para o período da noite. No caso da prefeitura, a orientação é de manutenção dos serviços e do expediente regular durante a segunda-feira. As aulas na rede municipal acontecerão normalmente, assim como os atendimentos nas unidades de saúde, nos centros de referência de assistência social e nos demais serviços públicos voltados aos cidadãos.
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0: Ventura FM, mais perto de você, ótima tarde, sextou junto com a Ventura. Eu tamo junto no ar, eu, Alessandra Libanório, tô por aqui. Nós vamos com a sua participação, porque hoje é dia. Hoje temos a...
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0: E a história que você conta pra gente através das redes sociais, do nosso site, e a cidade toda comenta e dá conselhos pra você. Se você não enviou a sua história, tem um caos, tem um BO, tem um dilema, manda aqui pra gente, nós manteremos a sua identidade em sigilo. Daqui a pouco eu conto pra você a história, todo mundo que responde a nossa enquete concorre aos prêmios de hoje. 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

0: Ventura FM, sua rádio mais perto de você, agora 2h29. Depois do break eu volto contando pra você qual é a história de hoje da sexta-feira treta. 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
3: A Copa do Mundo não está reunindo apenas os maiores jogadores do planeta. Nas arquibancadas, o torneio também tem virado desfile de celebridades internacionais e brasileiras. No jogo entre Brasil e Escócia, em Miami, na última quarta, vários rostos famosos chamaram a atenção. A cantora Camila Cabello apareceu com a camisa da seleção brasileira e foi um dos destaques nas tribunas. O ator Matthew Broderick, eterno protagonista do filme Curtindo a Vida Doidado, também marcou presença. Do lado escocês, quem apareceu torcendo foi o ator Gerard Butler, do filme 300. O futebol brasileiro estava muito bem representado. Ronaldo Fenômeno, Rivaldo, Bebeto, Cafu, Kaká e Roberto Carlos acompanharam a partida na tribuna. Entre os famosos brasileiros também estavam as influenciadoras Jade Picon, Virgínia, a skatista Letícia Buffoni e a modelo Alessandra Ambrosio. Outro nome que não passou despercebido foi o ex-jogador inglês David Beckham, uma das maiores estrelas da história do futebol. E vale destacar que essa presença de celebridades não é exclusividade dos jogos do Brasil. Desde o início da Copa, artistas, atores, ex-jogadores e influenciadores têm marcado presença em diversas partidas, transformando o Mundial em um dos maiores encontros de estrelas do esporte e do entretenimento.
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4: Então vamos para nossa história de hoje, da ouvinte que conta aí um dilema familiar. Olá, Alessandra, preciso muito da sua opinião e dos ouvintes, porque meu casamento pode acabar por causa de uma situação que está me incomodando muito. Eu e meu marido estamos juntos há 6 anos. Antes dele, eu namorei outra pessoa por bastante tempo. Quando eu conheci meu atual marido, terminei meu relacionamento e comecei a vida com ele. Nunca traí o meu ex e também nunca traí o meu marido. Nunca dei motivo para essa desconfiança. Tanto que hoje temos um filho de 5 anos. Só que meu marido anda muito estranho e eu vou contar o porquê. Nosso filho não parece nada com meu marido, não parece nada com o pai. Ele é praticamente a minha cópia. Formato do rosto, sorriso, tudo. E pra completar, ele nasceu com os olhos super verdes. Eu não tenho olho verde, meu marido também não, ninguém da família dele. Minha mãe diz que a bisavó dela tinha um olho muito verde, que o bisavô também tinha um olho muito claro. Como nem eu e meu marido temos os olhos claros, mas minha mãe sempre conta que a minha bisavó tinha os olhos bem verdes. Então, pra mim, sempre foi algo que foi uma característica que pode ter pulado de geração. Nunca vi nada de estranho nisso. Só que meu marido, de um tempo pra cá, começou a escutar vários comentários dos amigos, que vivem falando que o menino parece mais com o meu ex-namorado do que com ele. No começo ele ria, mas de um tempo pra cá, isso virou uma paranoia. Conforme o nosso filho foi crescendo e os amigos zoando, falando que parece que o filho não é dele, ele veio recentemente dizer que precisava que nós fizéssemos um teste de DNA. Segundo ele, não é porque ele acha que eu traí ele. Ele fala que quer tirar esse peso da cabeça e provar para os amigos que o menino é filho dele. Só que só do fato dele cogitar isso me deixa profundamente ofendida. Se ele precisa de um exame de DNA para acreditar na mulher dele, com quem ele divide a vida há 6 anos, e acreditar no nosso filho, que ama muito ele, que nos ama, que só nos dá amor, ele tá preferindo acreditar no que os amigos vão dizer? Pior que durante o nosso relacionamento, quem já me deu motivos para desconfiar foi ele. Só que mesmo assim eu escolhi confiar e nunca fiquei investigando o celular, seguindo, procurando prova de nada. Eu falei para ele: a gente pode até fazer o DNA. E eu sei exatamente o resultado que vai sair. Porque uma coisa, mulher sabe. A mulher sabe se tem dúvida se o filho é da pessoa ou não. E a mulher sabe quando tem certeza absoluta. Eu sei exatamente que ele é o pai do nosso filho. Não tenho a menor dúvida. Então, se ele tá tendo essa dúvida, eu disse que eu peço o divórcio. Assim que o exame de DNA sair e dizer que ele é o nosso filho. Ele disse que eu tô exagerando, que ele só quer o exame de DNA pra mostrar pros amigos e pra ter paz. E a minha paz? E saber que meu marido acredita mais nos amigos do que em mim? Pra mim, o problema não foi o exame em si. O problema é a falta de confiança, é acreditar nas outras pessoas. Eu tenho recusado faz 2 meses e desde então o nosso casamento é um inferno. Mas eu tô errada, minha família diz faz logo o DNA e já acaba com isso e ficam de boa. Mas pra mim eu acho que a gente nunca vai ficar de boa. Eu quero é que ele deixe de lado essa ideia maluca só pra provar pros amigos dele que o menino é filho dele. Vocês fariam o DNA e seguiriam o casamento normalmente? Depois de uma desconfiança dessa, a relação pra mim nunca vai ser a mesma. Eu, sinceramente, não sei o que faço. Se eu faço DNA e termino esse casamento, porque eu sei que isso já está me magoando muito e vai continuar me magoando, ou se eu me recuso até o fim a fazer esse exame e continuo exigindo que ele confie em mim. Pois realmente, eu não tenho interesse de fazer o exame, não pelo exame em si, por dúvida, mas só pelo fato do meu marido acreditar nos amigos e não na esposa dele. O que vocês fariam nessa situação que eu estou passando? Minha vida virou um inferno com o nosso filho, que nem é tão pequeno assim, só porque o menino parece só comigo e tem os olhos claros, os amigos dizem que o filho não é dele. E agora ele quer fazer um teste de DNA para esfregar na cara dos amigos. Mas e a confiança que ele tem na esposa dele? Não vale nada? Conta aí o que você faria na minha situação. Meu casamento pode acabar por conta disso. Essa é a nossa história de hoje, na sexta-feira treta. Então, conta pra gente o que você faria na situação da nossa ouvinte. Faria o exame de DNA? Terminaria o casamento porque ela disse que daí acabou realmente a confiança? Ou bateria o pé e não faria o exame para que ele acredite na esposa e não no que os amigos dizem? Ela diz que tem certeza que o filho é do marido. Conta aí, tô esperando a sua participação. É a nossa sexta-feira treta de hoje.

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0: Aventura e a nossa treta de hoje. Na sexta-feira treta, você participa desse conselho. A história de hoje é de uma mulher casada que tem um filho que é a cara dela. Como o menino não parece nada com o pai, tem olhos claros, amigos vivem colocando dúvida na cabeça do marido. E ela diz que tem certeza absoluta. Ela diz: mulher não erra essas coisas, eu não tenho dúvida, eu tenho certeza absoluta que ele é o pai do nosso filho. Mas agora o marido quer fazer um teste de DNA para provar que é o pai para os outros. Ela diz que nunca traiu ele e que se sente humilhada por ele desconfiar e confiar mais nos amigos do que nela. Ela até diz: eu faço DNA porque eu sei que vai dar um resultado positivo, mas se eu fizer, eu acabo com o nosso casamento. Só que ela diz também: se ela não fizer, sabe que o casamento vai continuar esse inferno, já que faz 2 meses que eles só brigam por causa disso. E aí, você faria o DNA e terminaria o casamento depois? Ou se recusaria a fazer o exame e continuaria exigindo que ele confiasse em você? Nessa situação, conta aí o que que você faria. Complicado, hein?
1: Pô, Ale, Alessandro falando aqui.
0: Oi, Ale.
1: Tarde, Xará.
0: Tarde.
1: Ah, eu acho que se ela pensar um pouquinho no lado dele, né? Pra ele ficar desencanado com isso, né? Ela deveria fazer, né? E faz e depois ela toma a decisão, ela pensa certinho o que fazer, né? Faz por garantia, por mais que ela saiba, né? É, na cabeça dele, querendo ou não, vai surgir essa dúvida aí. Então, melhor ela fazer mesmo e repensar na decisão dela aí. Beleza? Um abraço.
0: Ó, o Alessandro diz que ela deveria fazer. Mas que é humilhante, é. Mauri, conta aí. Ela não tem que fazer exame nenhum. Se ele não confia nas palavras dela, vaza e vai ficar com os amigos. Valeu, Mauri. E o Claudinei?
2: Alessandra, boa tarde. Eu acho que ela deve fazer o DNA, esfregar na cara dele e mandar ele passear. Eu acho que ele vai viver melhor solteiro.
0: Exato.
2: E tendo certeza que o filho é dele, do que viver junto com essa desconfiança. Então faz o DNA e já era.
0: Olha só, Claudinei falou que tem que fazer e depois mandar passear, já que você toma aqui o DNA e vai lá com seus amigos viver sua vida, já que você não acreditou em mim. Lembrando que só quem participa da enquete concorre aos prêmios.
3: Nesse caso aí, ela tem que fazer o exame de DNA, esfregar na cara do sem vergonha e chutar a bunda dele, porque que cara é esse, mano? Fazer com que a mulher se passe por uma situação dessa, cara, é muito cachorro sem vergonha. Faz e dá o pé na bunda dele.
0: Exato.
3: Aqui é o Marcão.
0: Valeu, Marcão. Exatamente, faz pra ter certeza e depois manda passear. Porque já que ele tá ouvindo os outros, então ele vai com os outros, já que ele não tá confiando na mulher dele. Que realmente tem tantas crianças que é a cara da mãe, não se parece nada com o pai, mas isso não quer dizer nada. Então, conta aí pra gente o que que você faria nessa situação da história de hoje, da nossa sexta-feira treta. 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
1: Muito boa tarde, seguimos com mais informações e uma operação conjunta entre as polícias civil e militar resultou na apreensão de duas armas de fogo e dezenas de munições na zona rural de Bofete. A ação ocorreu durante o cumprimento de um mandado de busca e apreensão domiciliar nesta quinta-feira. De acordo com o boletim de ocorrência, os policiais civis da delegacia de Bofete, com o apoio de policiais militares, foram até o endereço alvo da diligência. No local, o caseiro do imóvel autorizou a entrada da equipe que iniciou uma vistoria inicial e, em seguida, foi conduzido até a residência principal. Durante as buscas minuciosas no quarto do proprietário, os agentes localizaram material bélico escondido em diferentes locais. Na gaveta da cômoda, havia 16 munições intactas e uma deflagrada de calibre 38, além de 11 munições calibre 24 e 3 munições calibre 24 também. Já no guarda-roupas, havia um revólver calibre 38 da marca Taurus que estava desmuniciado. Sob o colchão da cama, uma espingarda carabina calibre 24 da marca CBC, também desmuniciada. Após varredura completa no imóvel, nenhum outro objeto ilícito foi encontrado. Todo o material e o estoque de munições foram apreendidos e encaminhados à Delegacia de Polícia de Bofete, onde o caso foi registrado.
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0: Ventre FM, sua rádio mais perto de você, e o som do Luan Pereira aqui na tarde da Ventre FM com a Sexta-feira Treta e a história de hoje.
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0: Da nossa ouvinte que conta que é casada, ela tem um filho e o filho é a cara dela, não se parece nada com o pai, inclusive o menino tem um olho claro. E depois que os amigos começaram a falar que o filho não era dele, ele começou a ficar encanado e pediu para a esposa um teste de DNA para esfregar na cara dos amigos. A nossa ouvinte diz que se sentiu muito humilhada e arrasada pelo marido acreditar nos amigos e não nela. Ao invés dele deixar para lá e falar para os caras, não, é meu filho mesmo, até porque ela diz... E a gente sabe, né? Mulher sabe quando tem dúvida ou quando tem certeza. Ela diz, eu tenho certeza. Não tem como ser de outra pessoa. E agora ele vem pedir o teste de DNA porque quer falar pros amigos que é filho mesmo e não tá confiando nela. Falou, se eu fizer o teste de DNA, eu vou querer terminar esse casamento. Mas se eu não fizer também, ele tá fazendo da minha vida um inferno. Nosso casamento tá terrível faz 2 meses. O que você faria na situação da nossa ouvinte aqui? Conta pra gente.
2: Eu tô escutando o caos aqui, Alê.
0: Ah.
2: Michel Soares falando aqui. Grande abraço pra você, pra equipe Ventura. Alê, eu acho que essa mulher, ela tá se explicando demais, não tá não? Que
0: não
2: essa
0: acho,
2: de não,
0: não
2: quer fazer por causa de confiança é um clássico, né? Ela tá se explicando demais, porque quem não deve não teme, não é verdade? E se, imagina o cara ficar com isso daí na cabeça que os outros ficam zoando ele. Não é questão de confiança, é questão de orgulho, né? Eu acho que ela tem que fazer esse DNA aí e ficar de boa. Aí sim ela joga na cara dele, né? Fala aí, ó, você não tá vendo? Né não? Mas se ela tá se explicando demais com medo, alguma coisa aí tem, hein? Beleza, Lê? Tamo junto. Devia fazer o DNA. Põe o nome no sorteio. Valeu, tamo junto.
0: Devia fazer e largar dele, né? Porque o cara que tá valorizando mais os amigos do que a esposa, merece. A Lê, ela diz, ela não tem que provar nada. Se não confia, ele que vai embora. Quem também tá por aqui é Silvana.
3: Oi,
0: Alê, Silvana.
3: Tudo bem? Aqui é a Silvana Tamaraty. Sobre o tema de hoje, Alê, eu faria o DNA e já mandava ele passear e já colocava o outro no lugar dele. Porque viver com desconfiança não dá, né, bem? Já que ele desconfia dela, por causa dos amigos, eu faria assim, faria e esfregava na cara dele e falou, ó, primeiro, e entrava com pedido de divórcio antes, viu? Eu vou fazer, mas vou entrar com pedido de divórcio, separação, divórcio, tem direito. E faz o DNA. E põe esse homem pra rua.
0: Boa, Silvana, concordo.
4: Oi, Alê. Boa tarde, tudo bem?
0: Oi, Ângela, bem,
4: ó,
0: você?
4: Indo na mesma trajetória do meu irmão aí, o Claudinei.
0: Ah.
4: Um abraço pra ele. É o seguinte, Alê. Faz o teste de DNA, ataca na cara dele, dos amigos, do Dunha aí, que seja. E depois enfia o pé no rabo dele. Pronto, acabou. Desconfiança, né? Aí é demais, né, Alê? Beijo,
0: Ângela. É, tem pessoal aqui, a maioria tá falando pra fazer. Agora, se ela vai largar ou não depois, mas faz pra atacar na cara dele, porque imagina conviver com um marido que não confia em você e por causa dos amigos que estão falando que não é. Diz aí o que você acha, eu volto já.
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0: A doença de Liam Payne veio à tona e emocionou os fãs. Meses após a morte do ex-integrante do grupo One Direction, documentos judiciais revelaram que o principal herdeiro de seu patrimônio será o filho, Bear, de apenas 9 anos. Liam Payne morreu em outubro de 2024, aos 31 anos, e como não deixou o testamento, a legislação britânica determinou que a herança fosse destinada ao filho. O patrimônio do cantor está avaliado em cerca de 22 milhões de libras, o equivalente a aproximadamente 144 milhões de reais. Segundo os documentos, grande parte desse valor ficará protegida em um fundo até que Bear atinja a maioridade. A administração dos bens será feita pela cantora Cheryl, mãe do menino, ao lado de um advogado designado pela justiça.
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0: FM, sua rádio mais perto de você, que participa aqui do nosso Tamo Junto Ventura com a Sexta-feira Treta de hoje. Sexta-feira Treta e a história que tá dando o que falar.
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0: Nosso ouvinte diz que ela é casada há 6 anos, eles têm um filho e o filho se parece só com ela, não parece com o pai. E depois os amigos falarem tanto que, ah, não parece com você, será que é seu e tudo mais, ele resolveu pedir pra ela fazer um teste de DNA pra esfregar na cara dos amigos. Ela diz que se sentiu humilhada porque ela tem absoluta certeza, não tem como o filho não ser dele, e disse que se fizer o teste, ela termina o casamento pela falta de confiança. Ela diz que sabe que vai dar positivo, mas se ela fizer, ela falou, eu não vou conseguir continuar com uma pessoa que acredita mais nos amigos do que em mim. O que que ela deve fazer se fosse você? O que que você faria? Faria o teste, esfregaria na cara da pessoa e falava, agora eu não quero mais? Ou faria com que o marido parasse de acreditar nos outros e acreditasse nela mesma? Acreditasse na esposa? Conta aí pra gente, tamo te esperando.
2: Boa tarde, Alê, Silvana aqui da Secamp.
0: Oi, Silvana.
2: Na minha opinião, ela deveria fazer o exame, e com certeza vai dar positivo. Mete o pé na lata dele, esfrega o exame na cara dele. Se ele precisa dos amigos para confiar nela, então manda ele com os amigos. Bora lá. Beijo.
0: Bora
2: Alê.
0: Lá. Beijo. A Célia, oi Célia.
3: Boa tarde.
0: Tarde.
3: Alê, nesse caso, eu seria eu, a minha opinião. Eu não ia deixar ele pensar que o filho não era meu. Eu ia fazer o DNA sim. É, porque não tem como, né? Só que é assim, tem muitas coisas iguais a essa, né? É quase que experiência própria, assim, não é bem igual, mas eu fazeria, eu teria o meu orgulho próprio.
0: Boa, faz e depois vamos ver o que que acontece.
4: Oi, Alê, boa tarde.
0: Oi, Reginaldo.
4: Aventura aqui participando. Sobre o tema do dia, se fosse eu, marido dessa mulher aí, eu não faria.
0: Não faria?
4: Não faria, confiaria 100% nela. Porque mulher não mente. Não é verdade, Lê?
0: É, não.
4: E outro,
0: não
4: pai mente é quem mesmo cria, né? Tranquilo.
0: Ó. Oh.
4: Mesmo se fosse do outro, eu assumiria a bronca.
0: Você assumiria a bronca?
4: Ah, aliás, todo mundo erra, né? Não é o que eu tô dizendo que é o caso dela.
0: Sim, mas se fosse o caso.
4: Eu falei sim, né? Sim.
0: Olha.
4: Beleza, Lê?
0: Pacífico um demais. Valeu, Reginaldo.
5: Boa tarde, Lê, boa tarde a todos. Lê, sobre o tema aí, eu acho assim, se tem dúvida, tem que fazer assim. É o que eu acho, pelo menos tira a dúvida e acabou o problema. Se é ou não é, aí é prova, né? Porque de um lado ou do outro sempre foi ter uma dúvida. Lê, quero participar do...

0: cortei. Mandar um abraço pro pessoal aqui da obra aqui.
1: Tá, valeu, um abraço.
0: Ah, Henrique e Juliana.
1: Valeu, abraço pra você. Cazu falou, Ale, ela tem que levar ele no ratinho pra fazer ele passar vergonha. Não, mas daí ela também passa vergonha, né? Todo mundo passa vergonha lá.
2: Boa tarde, Ventura. Sobre a enquete de hoje, eu acho que tem que fazer o DNA assim pra confirmar. E tirar a dúvida e ela também, né? Poder rebater, né, a dúvida dele. Acho que deveria fazer assim.
1: Olha lá, o Jean falou que deve fazer.
3: Boa tarde, Ale.
1: Oi, Judemar.
3: Da Vila Ubirama.
1: Oi.
3: Eu acho o seguinte, ela não deve fazer...
1: Não.
3: Esse DNA. Sabe por quê? O DNA vem de família, muitos passados, muito antecedentes, entendeu? Havia o bisavó, o avô, entendeu? Tinha olhos azuis. E as pessoas nascem com olhos castanhos. Os dois são olhos castanhos, não sei por que é. E às vezes nasce com os olhos azuis.
1: Então, às vezes acontece da criança nascer com olho claro. Não quer dizer que não é filho dele. Boa, Judemar. Daqui a pouco tô de volta.
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0: David Guetta aqui na programação da sua rádio mais perto de você. Pessoal participando na nossa sexta-feira treta. E a história de hoje do marido que tá pedindo DNA pra esposa, que tem certeza que o filho é dele, tá se sentindo humilhada por isso. O que que você faria?
1: Oi, minha querida amiga Alessandra, tudo bem?
0: Tudo bom, Maná?
1: Eu também acho, na minha opinião, eu acho que ela deve fazer sim o DNA, esfregar na cara dele e mandar ele catar coquinho.
0: Uma boa opção, viu?
2: Olê, boa tarde. Tudo bem? Ah, eu sei lá, viu, Alê? Um negócio complicado, mas se ela se sentir bem, faça o teste. Mas não fala nada pra ele, não. Faz o teste. Quando chegar o resultado...
0: Mas precisa dele, né, pra fazer.
2: É dele, dá um abraço nele, que a hora que ele for abraçar ela, empurra ele, falou, ó, sai fora.
0: Falar tchau, tchau Pardal, né? Não acreditou, tchau.
3: Oi,
0: Pardal.
3: Bem, boa tarde, é o Wesley da piscina.
0: Ei, oi, Wesley.
3: Caso complicado, hein? Isso aí aconteceu com a minha família também em relação a mim.
0: É
3: um pouco diferente dos meus irmãos na época. E aí meu pai sempre rolava essas piadas de amigos também. Meu pai sempre falava o seguinte, ah, se é meu, eu não sei. Tá no meu nome, eu tô criando. E ele ainda seguiu, nunca pediu nada de DNA pra minha mãe, as coisas. É, eu acredito que eu seja da família, de fato, porque eu sou uma cópia dos meus irmãos. Depois que a gente cresceu, cada um pegou sua personalidade, somos todos iguais.
0: Sim.
3: Eu acho que ela devia fazer também e meter o pé no cara, já que fica com essa desconfiança.
0: Queria participar sobre valeu, um Wesley. Wesley falou que passou pelo mesmo a situação, só que o pai dele não quis saber de DNA, não. Criou. Rodrigo também falando, pai é quem cria. E só ele falar pros amigos e já era. E parar com essas brincadeiras. Cleiton também tá por aqui, o Machado, a Tatiane, valeu Tatiane. E daqui a pouco a gente volta com todos os sorteios.
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8: Aí, meu compadre. Vou falar pra ela agora.

0: Venture FM mais perto de você, tá na hora dos sorteios. Agradecendo a todo mundo que participou. Infelizmente não dá tempo de colocar todo mundo no ar, mas todo mundo concorre.
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0: Vamos lá, começando com o delicioso combo da promoção de hoje do Sushi da Barra LP. Final do telefone é o 7309. Wesley, parabéns pra você, Wesley. Faturou aqui com a gente, Wesley. Pode ir direto no Sushi da Barra hoje pra retirar o seu combo de sexta-feira. Que delícia. Um beijo pra toda a equipe do Sushi da Barra. Agora tem delícias, que exagero. Sorteio também de um voucher de R$50 pra você utilizar esse final de semana no Delícias, que exagero. E quem fatura com a gente é a Neuza Oliveira. Parabéns pra você, Neuza. Faturou aqui com a gente também a Neuza Oliveira. Parabéns pra você, Neuza. E agora a gente tem a tábua de frios do Empório do Queijo, para todo mundo que participou por aqui. Tá saindo para Célia Piccoli. Parabéns para você, Célia. Parabéns, Célia. Faturou aqui, Célia Piccoli. Faturou aqui com a gente na programação da Ventura, a tábua de frios. Parabéns, Célia. Os ganhadores passem aqui na Rádio Ventura para retirar o Vale Prêmio, tá bom? Parabéns. 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
0: Vamos lá para o sorteio da promoção Churrascão da Ventura. Essa promoção que todo mundo ama. Eu já tô ligando pro ganhador. Tô aqui com ele. Alô? Na linha. Alô, é o Denner?
3: Isso.
0: Oi, Denner, tudo bem? É a Alessandra aqui da Rádio Ventura FM.
3: Tudo bem, Alessandra.
0: Denner, tá no serviço? Tá por onde?
3: Estou no serviço.
0: Tá no serviço. Participou da promoção Churrascão da Ventura?
3: Participei.
0: Participou. E você acredita que você ganhou, meu amigo? Faturou um churrasco. Acredito. Um churrasco aí completo, sim. Denner.
3: Opa, aí sim.
0: Já ia fazer um churrasco esse final de semana ou não?
3: Olha, eu não ia, agora eu vou.
0: Agora você vai, agora você vai. Denner, saindo do serviço, vem direto aqui pra Rádio Ventura FM, que o kit já tá te esperando. Churrasco completo pra você, Denner.
3: Maravilha.
0: Denner, então fala pra galera que tá ouvindo a Ventura que pode participar, que ganha.
3: Aí, galera que tá ouvindo a Ventura, pode participar que vocês ganham, hein?
0: Exatamente, nesse
3: churrascão.
0: Mês... Foi o Denner Maciel Lima, parabéns pra você, viu, Denner? Vai salvar esse final de semana?
3: Vai salvar, já salvou, já.
0: Então, parabéns, Denner. Assim que sair do serviço, já vem direto aqui na rádio pra retirar o seu churrasco. Parabéns.
3: Obrigado.
0: 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No próximo mês, pode ser você. Participe sempre das nossas promoções. Eu, Alessandra, tô ficando por aqui. Vem chegando Castelo com o Sertanejo Bom Demais. Tchau, gente.

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1: Muito boa tarde, nós seguimos com mais informações e um caminhão carregado com baterias tombou no quilômetro 31 da rodovia Orlando Qualiato na tarde desta quinta-feira em Ourinhos. Segundo a concessionária que administra a via, o veículo estava parado no acostamento da pista no sentido capital interior, quando por motivos ainda desconhecidos desceu pela via, atingiu uma barreira de proteção de concreto e tombou no canteiro central. Apesar do susto, o motorista e ninguém mais se feriu. Equipes da concessionária foram acionadas e aplicaram cal virgem na área para conter e evitar um possível vazamento do material transportado. Também foi realizado o transbordo da carga. O caminhão foi destombado durante a tarde e passou por reparos nos pneus ainda no local. O acostamento no sentido capital interior precisou ser interditado, mas segundo a concessionária, o tráfego seguiu normalmente e não houve registro de congestionamento.
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0: 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Cristiano Castelhano, o Castelo. Segura essa emoção.
1: E vamos pegar descendo, porque subindo é contramão.
0: Acelera.
1: Aô, Setterque.
0: Castelo. Esse é bruto.
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0: O Castelo. O Castelo é diferente.
1: 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Vem comigo.
0: O Castelo.
1: 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Tarde, boiadeiro. Firma no laço e vamos pra cima.
2: Ei, cowboy.
1: Satisfação, prazer imenso saber que você tá aí do outro lado. É junto dos bons que a gente fica melhor. Estamos iniciando os nossos trabalhos.
0: No estilo sertanejo.
1: Hoje é sexta, sextou aqui na Ventura. Sexta-feira, 26 de junho. Tá tudo certo aí? Tudo certo, mas nada resolvido? Aqui continua daquele jeito, mata alto pra carpir, tá baixo pra roçar e tá molhado pra queimar.
0: Acelera.
1: Sertanejo bom demais é do jeito que você gosta, mas se você não gosta, você pode até aprender a gostar. Nós não gosta, nós ama de verdade. E tem gente que tem de tudo nesse mundo, mas não é nem por um segundo tão feliz que nem nós é.
0: Acelera.
1: E o programa vai até as 7.
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1: A brutalidade.
2: Ei, calma.
1: Nós é mala com os forgados, humilde com os parceiros e os frescurentos, nós risca na esporte.
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0: Cara de Sorte, João Neto e Frederico. Teve ainda Bruno e Marrone, ai que vontade, ai que vontade. Foram as primeiras do Sertanejo Bom Demais, aqui na Aventura. Estamos ao vivo, manda aula pro Lê. Grande abraço, parceiro. O Vinícius, o Caio, o Vitinho, o Palito, o Ceboso. Quer juntos bom que a gente fica melhor.
1: Acelera.
0: Eu vou lá, mas já volto.
1: Até breve, cowboy.
0: Não sai daí não, meu vizinho de cerca.
2: 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Sexta-feira. Ah, que beleza.

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0: Fernando de Sorocaba, Hugo e Guilherme aqui na Aventura. Teus segredos. Chama! Chama o SAMU, Patrícia e Manuela. Essa foi pra capotar a Kombi.
1: 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Cristiano Castelhano.
0: Vem comigo.
1: Cristiano Castelhano. Oh, Castelo.
0: Sou eu desde pequenininho, desde quando era um castelinho, piazinho.
1: Oh, Castelo.
0: Bruno. Rosa. Jorge Mateus.

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1: A Copa do Mundo definiu mais classificados para 16avos de final com resultados importantes ontem. No grupo D, os Estados Unidos perderam para a Turquia por 3-2, mas mesmo assim terminaram na liderança da chave. A Austrália ficou com 0-0 com o Paraguai e avançou em segundo lugar. O Paraguai tenta a classificação com um dos melhores terceiros. Pelo grupo E, o Equador surpreendeu e venceu a Alemanha por 2-1 e se classificaram na terceira posição do grupo. Mesmo com a derrota, os alemães ficaram na ponta do grupo, enquanto a Costa do Marfim bateu o Curaçao por 2-0 e também garantiu classificação. No grupo F, a Holanda confirmou o favoritismo, venceu a Tunísia por 3-1 e terminou em primeiro. Japão empatou com a Suécia por 1-1 e avançou na segunda posição. Os suecos também se classificaram, mas em terceiro. Hoje tem mais decisão. Às 16h, Noruega e França fazem confronto direto pela liderança do grupo I. No mesmo horário, Senegal e Iraque se despedem da fase de grupos. Mais tarde, às 21h, Uruguai encara a Espanha em um jogo pesado pelo grupo H. Ao mesmo tempo, Cabo Verde e Arábia Saudita lutam por sobrevivência e por mais uma possível vaga entre os melhores terceiros. E à 00h, pelo grupo G, Egito e Irã se enfrentam, enquanto Bélgica e Nova Zelândia também buscam classificação. A Copa entra na reta final da primeira fase de cada jogo, valendo muito.
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0: Zé Neto e Cristiano, Pátio do Posto. Diego e Arnaldo, Rio Negro e Solimões, Caminhonete Inteira, Lauana Prado, Murilo Huff. Pra você lembrar de mim, acelera. Um alô pro Zé Jordã, Primo Rico, grande abraço. O Daniel, a Rafaela Tobias, lá de Pratânia, alô Pratânia. Essa é bruta mesmo, tão delicada, feito coisa de mula. Acelera. Daqui a pouco tem o Mete Bala na Aventura, valendo tábua de frios, parceria Aventura FM e Empório do Queijo, então gasta sua internet comigo.
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0: Cleiton e Romário. Aproveita. Jade Jadson, Paula Fernandes, linda senhorita.
1: Cristiano Castelhano. É ação em estado bruto.
0: Porque aqui nós não ferve leite, que nós toca fogo na vaca. Edson Hildson.

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1: Muito boa tarde, nós seguimos com mais informações e uma ação integrada entre o Centro de Operações Integradas e a Ronda Ostensiva Municipal em Botucatu resultou na localização de um veículo com registro de roubo. Durante um patrulhamento preventivo e ostensivo, a equipe da Romo foi acionada pelo COI após um alerta indicando que uma Toyota SW4 prata, cadastrado com registro de roubo e furto, estaria circulando no município. Com as informações repassadas, os guardas iniciaram diligências e localizaram o veículo transitando pelo bairro Santa Elisa. A abordagem foi realizada de forma segura, sendo prontamente atendida pelo condutor. Na fiscalização, os agentes constataram que o número do chassi era compatível com a identificação do veículo. No entanto, a placa apresentou irregularidade durante a validação do QR Code. Após consulta aos sistemas oficiais de segurança pública, foi confirmado que o automóvel possuía registro de roubo. Diante da constatação, o veículo e o motorista foram encaminhados ao plantão policial. A autoridade de plantão registrou boletim de ocorrência de localização e apreensão de veículo, determinando a apreensão do veículo. Os envolvidos foram ouvidos e liberados após o registro da ocorrência, enquanto o automóvel permanecerá à disposição da justiça para a continuidade das investigações.
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4: Sexta-feira, hoje é dia 26 de junho. Chama.
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4: 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Tá tudo certo aí? Tudo certo, mais nada resolvido? Aqui continua daquele jeito. Mato tá alto pra carpir, tá baixo pra roçar e tá moiado pra queimar.
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6: Cunhose Mariano, Diego Vitor Hugo.
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1: Bruno e Marrone, Na Conta da Loucura. Munhoz e Mariano, Diego e Vitor Hugo, Nessa Idade. Acelera. Vou dar um alô pra Natália, lá da cidade de Barra Bonita. A Bárbara, Mariana, a Helena. O Bernardo, meu grande amigo Bernardo, Valentim Fernandes. O Rafael, o Ricardo, o Alê. Porque é junto dos bons que a gente fica melhor. Acelera. Daqui a pouco tem o Mete Bala. Tem Tábua de Frios. Sextou na aventura com Tábua de Frios. 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Só gravar um áudio, meu vizinho de cerca. Gasta sua internet comigo. 3264-9090. Participa aí. Castelo. Eu vou lá, mas já volto.
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0: Onde você for, eu vou. Christian Ralph aqui na aventura, Bruno Barreto, Country Beach, gerente da Sicredi.
1: Cristiano Castelhano, do Castelo. E o sertanejo bom demais.
0: Aqui a potência é dobrada.
1: O Castelo é diferente.
0: Aqui não, Tatu. Aqui é cimentado.
1: O Castelo.
0: Vem comigo. Para, acelera.
1: Acelera.
0: Hugo e Guilherme, Maeli Maraíza.

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0: 28 de junho de 2026.
1: 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É qualidade.
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0: Sextou na aventura. Leonardo, TV Nova, da dupla Zeneto e Cristiano. Fama de louco.
1: Acelera.
0: Eu vou lá, mas já volto.
1: Até breve, cowboy.
0: Sai daí não, meu vizinho de ser.
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0: San Giovanni, Caçador de Corações. Teve ainda Léo e Rafael, Pra Te Esquecer.
1: Cristiano Castelhano, é ação em estado profundo.
0: Sistema é bruto, laço é curto e a pegada é forte.
1: Acelera.
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0: João Paulo e Daniel.

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1: Muito boa tarde, nós vamos agora trazendo as informações da área policial desta sexta-feira. Um homem de 44 anos, identificado como Edgar Gonçalves Machado, morreu após uma troca de tiros com a Polícia Militar na noite de quinta-feira em Lençóis Paulista. A PM foi acionada para averiguar uma situação suspeita nas proximidades do Distrito 2, na estrada vicinal Edmundo Nery. De acordo com o boletim de ocorrência, os policiais encontraram o carro parado em meio a um canavial e, ao tentarem fazer a abordagem, os ocupantes fugiram em marcha ré e passaram a atirar contra a equipe da Polícia Militar, que revidou. Segundo o BO, o carro do suspeito estava com o farol alto, o que dificultava a visão dos policiais. Os dois veículos acabaram atolando durante essa perseguição. Logo depois, houve uma nova troca de tiros no canavial. Após o confronto, um dos suspeitos foi encontrado morto em meia vegetação, com marcas de 4 disparos. O homem foi localizado com o uso de um drone com sensor térmico. No veículo e também nas imediações, a polícia apreendeu carregadores de fuzil com munições, pé de cabra, barras de ferros, abraçadeiras de nylon, máscara de latex e um simulacro de pistola. Além disso, o carro apresentava uma placa falsa. A perícia foi acionada e o caso foi registrado na Central de Polícia Judiciária em Bauru como morte decorrente de intervenção policial. Uma mulher foi presa em flagrante por tráfico de drogas após ser flagrada transportando 145 quilos de maconha na rodovia Engenheiro Paulo Lino Romano, em Jaú. Durante a Operação Impacto, realizada pelo 2º Batalhão da Polícia Rodoviária, a apreensão causou um prejuízo estimado em R$ 300 mil ao crime organizado. Segundo a Polícia Rodoviária, a motorista de um Jeep Renegade desobedeceu a ordem de parada e tentou fugir. Durante a vistoria no veículo, os policiais localizaram diversos tabletes de maconha escondidos no porta-malas, totalizando 145 quilos da droga. A polícia, a mulher afirmou que havia retirado o entorpecente em Avaré e faria o transporte até São Carlos. A ocorrência foi encaminhada à Central de Polícia Judiciária em Bauru, onde a suspeita permaneceu presa à disposição da justiça. A ação retirou uma grande quantidade de drogas de circulação e reforça o trabalho de combate ao tráfico nas rodovias paulistas.
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1: Castelo, a marca dos brutos. 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
4: 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Anoiteceu, mas ainda não escureceu. Começo de noite, fim de tarde, sexta-feira, 26 de junho.
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4: Sai do mato, veiaco!
8: Cai na água, capivara, que lá vem bala!
4: Gasta sua internet comigo!
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4: Tem tábua de frios no final do Mete Bala, parceria Ventura FM e Empório do Queijo. Participa aí, grava um áudio, 3264-9090.
9: Acelera!
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4: Modão sim, modinha nunca.
9: Esse é o lema.
4: Porque aqui nós não toma mel.
9: As melhores do passado.
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0: iniciando os nossos trabalhos aqui no Mete Bala.
1: Acelera.
0: Gasta sua internet comigo.
1: Engatilhou, Castelo? Então mete bala.
0: Tem tábua de frios no final do Mete Bala, tem o sorteio de mais uma tábua de frios. Parceria Ventura FM, Empório do Queijo.
1: Acelera.
0: É um absurdo de boa essa tábua de frios, então gasta sua internet comigo.
1: Até breve, cowboy.
0: Eu vou lá, mas eu já volto.
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3: Sexta-feira. Ah, que beleza.

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0: Vestido de Seda, Teodoro e Sampaio. Mais um clássico da música sertaneja.
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0: Antes, no Mete Bala, Chico Rei Paraná, Alma Transparente, a indicação da Andréia Pereira. Teve ainda Milionário José Rico, Sonhei com Você, Mato Grosso e Matias, Memória.
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0: A Cris tá ouvindo, manda aula pra Simone da Cruzeiro, obrigado pelo carinho da audiência, o Primo Rico, o Cezinha. Gasta sua internet comigo, valendo tábua de frios.
3: Boa tarde, Castelo. Toca o modão pra nós aqui. Estamos escutando aqui, né? Turma da Polimix. É o Polimix. Sucessor da Polimix. Põe nós no bolo aí, né?
0: Tchau, obrigado.
4: Boa noite, Castelo. Aqui é a Luciana, do Maria Luizão.
0: Oi.
4: Gostaria de ouvir uma música. Coloque no sorteio aí. Boa noite, engatilhou, mete bala.
0: Boa noite, tchau, obrigado.
5: Boa tarde, aqui é o Richard. Gostaria de participar do sorteio. Toca uma moda boa pra nós aí. Tchau, obrigado.
0: Tchau, obrigado.
6: Olá, tudo bem? Aqui é o Luiz Caçador. Coloca meu nome no sorteio. Coloca uma música bem bonita pra minha vovó. Tchau, obrigado.
0: Tchau, obrigado.
7: Oi, Castelhano, boa noite, tudo bem? Aqui está tudo bem, graças a Deus. Você tá bem?
0: Tô bem.
7: Aqui tá tudo em ordem, graças a Deus. Quero que você toque o cabelo louro. Parabéns pra minha filha Maria Vitória, meu esposo Heleno e para todos que estão escutando aqui das Nações, tá bom? Especialmente para você também, tá bom? Tchau, Castelhano, fica com Deus e tenha uma boa noite, abençoado pelo nosso Deus. Tchau e obrigado. Você já é uma capivara que lá vai bala. Tchau, tchau, tchau, tchau.
0: Tchau, obrigado.
7: Tchau, paixão.
0: Tchau, obrigado.
8: E meu amigo Castelo Amorim. Ô, Castelo, manda umas modas pro nosso amigo Antônio Manuel da Silva. Tá sempre mandando um áudio pra você, hein? Companheiro de quase 30 anos na Luarte. Engatilhou, mete bala.
0: Tchau, obrigado. O Décio Bahia também tá ouvindo. Grande abraço, Mauri. Gasta sua internet comigo.
9: Boa noite, Castelo, meu amigo de sempre. Aqui é o Antônio Manuel. Quero pedir uma música. Milionário José Rico, Estrada da Vida, oferecer para todos meus amigos da Laga Metálica, principalmente para o nosso amigo Adailton. E você é um grande locutor, meu amigo. O homem mais chonado de Lençóis Paulista. Boa noite, engatilhou, mete bala.
0: Tchau, obrigado. Dona Benedita de São Manuel também está ouvindo.
10: Boa noite, Vizinho Certo, tudo bem? Que a Sabrina de Lençóis Itamaraty. Quero ouvir uma música, sempre ofereço uma mãe, se vai nem para você. Qual é que meu nome sorteio? Tchau, obrigado. Chama.
0: Tchau. Tchau, obrigado.
11: Boa noite, Castelo. Boa noite. É o Paulinho da Alvirama. Manda Mato Grosso e Matias pra nós. Sextou. Tchau, obrigado.
0: Tchau, obrigado.
12: Boa noite, Castelo. Aqui é a Creuza. Manda uma música pra nós, João Paulo e Daniel. Manda pra todo mundo que tá ouvindo e pra vocês na rádio. Põe meu nome no sorteio, hein? Mete bala.
0: Tchau, obrigado.
13: Oi, Castelo. Boa noite. Tudo bem? Ô, Castelo, toca uma música pra mim aí. Aqui é o Paulo que tá falando. Toca Milionário Zé Rico, Estrada da Vida. E coloca meu nome no sorteio aí. Abraço, tudo de bom.
0: Forte abraço, parceiro. Edite Lourenço também tá ouvindo. Forte abraço. Tchau, obrigado.
14: Boa noite, Castelo, tudo bem?
0: Opa.
14: Castelo, toca alinhadinho pra nós aí, dois passarinhos. Ofereço pra todos. E põe no sorteio da tábua de frios. Tchau, obrigado.
0: Tchau, obrigado.
15: Boa noite, Castelo. É a Vanessa aqui do Jardim Itapuã. Eu quero participar do sorteio e ouvir uma música do Luan Santana. Tchau, obrigado.
0: Tchau, obrigado.
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17: O Brasil já conhece o seu adversário nos 16 avos final da Copa do Mundo. Será o Japão, uma seleção organizada, veloz e que chega embalada após terminar a primeira fase sem derrotas. Os japoneses empataram com a Holanda na estreia, golearam a Tunísia por 4-0 e fecharam a fase de grupos com um empate diante da Suécia. A campanha garantiu a segunda posição no Grupo F e o encontro com a seleção brasileira. Comandado há 8 anos pelo técnico Hajime Moriyama, o Japão tem como principais características a disciplina tática, a marcação organizada e a velocidade nos contra-ataques. O ataque conta com nomes como Daisen Maeda, Itsun Doan e Ueda, jogadores que costumam dar muito trabalho às defesas adversárias. Mas existe um tabu importante. Apesar de já ter chegado 5 vezes às fases eliminatórias de uma Copa do Mundo, o Japão nunca conseguiu vencer uma partida de mata-mata no torneio. Nas últimas edições, os japoneses bateram na trave. Em 2018, abriram 2-0 contra a Bélgica e sofreram a virada. Em 2022, eliminaram a Alemanha e a Espanha da fase de grupos, mas caíram nos pênaltis para a Croácia. Agora o desafio é ainda maior. Do outro lado, estará um Brasil que terminou a primeira fase como líder do Grupo C, com 2 vitórias, 1 empate e uma atuação convincente contra a Escócia. O confronto entre Brasil e Japão acontece na próxima segunda-feira, às 2 da tarde, em Houston. De um lado, a tradição de 5 títulos mundiais. Do outro, um Japão que sonha em fazer história e vencer seu primeiro mata-mata em Copas do Mundo.
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0: Chegamos na reta final do Match Bala. Você ouviu o Chitãozinho e Chororó, Fio de Cabelo. Milagre da Flecha, João Mineiro e Marciano. Fazer o sorteio da tábua de frios. Você que participou, você que gastou sua internet comigo. Agora é a hora, hein? Quem ganhou foi a Vanessa Rodrigues. Vanessa Rodrigues, final do telefone 6896, 6896, final do telefone. Estamos encerrando os nossos trabalhos, agradecendo mais uma vez o carinho da sua audiência.
1: Acelera. Cristiano Castelhano, o furacão do Centro-Oeste Paulista.
0: Segura.
1: Castelo, segura essa emoção.
0: E vamos pegar descendo, porque subindo é contramão. Uma ótima noite pra você. Se cuida, hein? Fica com Deus e tchau, obrigado.

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2: Em Brasília, 19 horas. Está no ar a Voz do Brasil. As notícias do governo federal que movimentaram o país no dia de hoje.
3: Olá, boa noite.
2: Boa noite para você que nos acompanha em todo o país.
3: Sexta-feira, 26 de junho de 2026.
2: Vamos ao destaque do dia: desenvolvimento da indústria naval brasileira.
3: Presidente Lula visita construções de barcos de apoio marítimo da Petrobras em Itajaí, Santa Catarina.
2: Eles fazem parte do programa Mar Aberto de renovação e ampliação da frota do sistema Petrobras.
3: Mais de 2.000 profissionais estão envolvidos na construção de 16 embarcações e presidente destaca a geração de empregos na indústria naval.
4: Por que que não compra da China? Porque a China não paga salário do povo brasileiro.
2: E ainda, desemprego no menor patamar desde 2012.
3: Dados do IBGE apontam que taxa de desocupação ficou em 5,6% no trimestre encerrado em maio. Luana Karen.
5: Outro destaque foi a queda na taxa de subutilização, que atingiu 13,3%, o menor nível da série histórica.
2: E queda também na evasão escolar.
3: Censo da Educação mostra que abandono da escola diminuiu 61% entre 2022 e 2025.
2: Índice de reprovação no ensino médio também caiu 65% no período. Pablo Mundim.
6: De acordo com o Ministério da Educação, os resultados refletem um conjunto de políticas voltadas à permanência dos estudantes na escola. Entre elas, o programa TED Meia.
3: Hoje, na apresentação da Voz do Brasil, Mariana Jungmann e Luciano Seixas.
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3: O presidente Lula acompanhou hoje o andamento da construção de 16 barcos da Petrobras em Itajaí, Santa Catarina.
2: O programa Mar Aberto prevê a renovação da frota da companhia, com previsão de entregar 98 embarcações nos próximos 7 anos.
3: Lula também participou do lançamento ao mar de uma fragata da Marinha, a primeira de 4 unidades que estão sendo construídas para aprimorar a defesa marítima do país.
2: O presidente Lula visitou as construções de barcos de apoio marítimo da Petrobras em Itajaí, Santa Catarina. Mais de 2.000 profissionais estão envolvidos nas obras de 16 embarcações. A iniciativa faz parte do programa Mar Aberto de renovação e ampliação da frota do sistema Petrobras. Com previsão de entrega para julho, uma das embarcações em construção no estaleiro Detroit, em Itajaí, é a Starnav Electra de transporte de suprimentos. O barco conta com sistemas de geração e distribuição de energia, além de novas tecnologias de pintura e de sistemas anti-incrustação, contribuindo para menor consumo de combustível e menor nível de emissões de poluição. Segundo a presidente da Petrobras, Magda Chambriá, os empreendimentos se alinham com a política verde da empresa.
7: Esses barcos têm tecnologia atual embarcada, respeitam o nosso Acordo de Paris, respeitam as nossas intenções de sustentabilidade e apoio ao meio ambiente.
2: O presidente Lula destacou o fortalecimento da indústria naval brasileira.
4: Ah, a coisa custa 10 milhões mais barato. Por que que não compra da China? Porque a China não paga salário do povo brasileiro. Mas quando você compra de lá, você não desenvolve a indústria nacional. Quando você compra de lá, você não desenvolve tecnologia aqui. Quando você compra de lá, você não gera emprego aqui.
2: O programa Mar Aberto prevê a construção de 96 embarcações até 2032, com investimentos estimados de R$ 32 bilhões na indústria naval brasileira. Mais cedo, o presidente Lula participou em Itajaí da cerimônia de lançamento ao mar da fragata Cunha Moreira. Com 107 metros de comprimento, convés de voo e hangar para helicópteros, a fragata conta ainda com radares, sistemas de armas avançados e sensores integrados. Nesse projeto, o governo do Brasil está construindo 4 navios de guerra, com investimentos de quase 14 bilhões de reais do Programa de Aceleração do Crescimento, o novo PAC. Reportagem Graziele Bezerra.
8: A taxa de
2: de desocupação entre março e maio desse ano foi de 5,6%, menor patamar da série histórica.
3: E o rendimento médio do brasileiro aumentou.
2: Dados mostrados pela PNAD Contínua, divulgada hoje pelo IBGE.
5: O número de brasileiros procurando por uma oportunidade de trabalho retornou ao menor patamar da série histórica, iniciada em 2012. A taxa de desocupação no trimestre encerrado em maio foi de 5,6%. O índice ficou estável na comparação com o trimestre anterior e teve queda de 0,6 pontos percentuais em relação ao mesmo período do ano passado. Outro destaque da Pesquisa Nacional por Amostra de Domicílios Contínua foi a queda na taxa de subutilização, que atingiu 13,3%, o menor nível da série histórica, como explica o analista do IBGE, William Kratochwil.
8: Mais importante é quando observamos a subutilização do mercado de trabalho, ou seja, aqueles que trabalhavam menos horas do que gostariam, aqueles que estavam desalentados, aqueles que estavam fora do mercado de trabalho, mas estão potencialmente ligados a ele, que apresentaram reduções nos seus contingentes, e isso diminuiu a taxa de subutilização do mercado de trabalho, o que é um fator importante, mostrando que o mercado, ele continua absorvendo a mão de obra que não estava sendo utilizada.
5: No caso dos empregados com carteira de trabalho assinada, o índice se manteve estável, com quase 40 milhões de pessoas formalizadas. No começo do ano, a gerente Fabiana Barros foi contratada em uma loja no centro de Brasília. Para ela, o cargo com carteira assinada representa tranquilidade.
9: Eu acredito que a vantagem ela é muito boa, porque além de ter os benefícios que a própria empresa fornece, que é o 13º, as férias, então assim, é muito bom.
5: O rendimento médio do brasileiro também subiu, como explica o subsecretário de Política Macroeconômica do Ministério da Fazenda, Rafael Ramires Leão.
10: O rendimento médio real dos trabalhadores do trimestre foi de R$ 3.726, uma alta de 4% em relação ao mesmo período do ano anterior. E na comparação com 2022, esse rendimento está 20% mais alto, um avanço que mostra que a queda no desemprego veio acompanhada de ganho real no bolso do trabalhador.
5: A taxa de ocupação medida pelo IBGE leva em conta empregados com ou sem carteira assinada, funcionários públicos, trabalhadores domésticos e trabalhadores que atuam por conta própria. O número de brasileiros ocupados chegou a 102.700.000, uma alta de 0,5% em relação ao trimestre anterior, o que representa 558 mil pessoas a mais incluídas no mercado de trabalho. Reportagem Luana Karen.
3: O governo do Brasil trabalha para tentar atualizar o teto dos microempreendedores individuais.
2: Durante participação no programa Bom Dia Ministro, produzido pela empresa Brasil de Comunicação, o ministro do Planejamento e Orçamento, Bruno Moretti, explicou que um projeto de lei será enviado ao Congresso e prevê atualização entre 2027 e 2028.
11: A gente está trabalhando aqui com a perspectiva de atualizar esse teto para um patamar aí entre 130 e 140 mil, que é mais ou menos a reposição da inflação. Isso é absorvível desde que isso seja feito de maneira escalonada, entre 2027 e 2028. Fazendo isso de forma escalonada, a gente consegue absorver nas contas públicas, a gente consegue inclusive cumprir todo o nosso regramento orçamentário e fiscal.
3: Criação de gado irregular, garimpo ilegal e desmatamento em área de conservação.
2: Todos esses crimes foram desarticulados em uma operação do ICMBio no estado do Pará, que terminou essa semana.
3: Durante a ação de fiscalização, o órgão encontrou fortes indícios de criação clandestina de gado dentro da estação ecológica da Terra do Meio.
12: Uma área de proteção ambiental que abriga diversas plantas e animais, como o macaco-aranha da testa branca, que está em perigo de extinção. Essa é a estação ecológica Terra do Meio, localizada entre os rios Xingu e Iriri, no Pará. Foi nessa importante área de proteção ambiental que o Instituto Chico Mendes de Conservação da Biodiversidade realizou a Operação Pasto Nulos para acabar com o desmatamento ilegal, a criação de gado irregular e o garimpo ilegal. A ação começou no dia 3.

0: merenda escolar, né, de escolas municipais, também para hospitais, é importante dizer.
1: De acordo com Mauro Pires, os criminosos eram reincidentes, já tinham sido multados e foi encontrada uma grande rede de atividades ilegais.
0: Não se trata ali de um pequeno produtor que tinha duas, três vacas de produção leiteira ou para sua família. A gente estava falando de uma rede clandestina de criação de animais em áreas protegidas e prejudicando aqueles produtores que seguem as regras. Aquele produtor que vacina os seus animais, registra os seus animais no órgão sanitário estadual.
1: Além do ICMBio, a Operação Pasto Nulos contou com apoio da Força Nacional, Polícia Federal, Polícia Militar do Pará e IBAMA. Reportagem Raquel Mariano.
2: O INSS inaugurou hoje a 7ª unidade do PrevBarco, a agência flutuante da Previdência que leva atendimento a comunidades afastadas dos centros urbanos.
3: O novo PrevBarco foi inaugurado em Belém, no Pará, e vai atender municípios do arquipélago do Marajó e do Amapá.
4: Uma nova agência flutuante do INSS foi inaugurada nesta sexta-feira em Belém, no Pará. O PrevBarco Belém 2 vai levar serviços previdenciários e assistenciais a comunidades ribeirinhas, indígenas e quilombolas de difícil acesso no Marajó e no Amapá. Os atendimentos ocorrem de forma direta, sem a necessidade de agendamento prévio. Durante a solenidade, o ministro da Previdência Social, Volney Queiroz, revelou o impacto pessoal que a iniciativa causou em sua gestão.
5: Esse PrevBarco, desde quando nós tivemos o primeiro contato na Previdência Social com a política do PrevBarco, foi uma coisa que me emocionou, chamou minha atenção e fez com que eu quisesse me dedicar a aumentar o número de PrevBarcos e a fortalecer essa política.
4: A presidente do INSS, Ana Cristina Silveira, defende que a nova estrutura flutuante consolida uma previdência social mais inclusiva e acolhedora.
6: O PrevBarco é, acima de tudo, um símbolo. Símbolo do Estado que através da linha para chegar às pessoas. Símbolo de uma gestão que não espera o cidadão, que vai para ele e garantindo que nenhum brasileiro fique para trás.
4: O modelo operacional destaca-se por ser resolutivo, ou seja, ele permite que o cidadão saia com o resultado do requerimento na hora. O tratorista Isaías Rosário da Silva, de 65 anos, conseguiu a concessão da aposentadoria diretamente no barco e celebrou a agilidade do serviço.
7: Foi feliz porque já toca a carta já aposentado. Ajudava bastante, você nem falava, né? E agora foi maravilhoso.
4: Com a chegada do Belém 2, o Ministério da Previdência Social eleva para 7 o número de PrevBarcos em atividade simultânea nos rios da região norte. Reportagem Pedro Sardinha.
2: Das Relações Exteriores confirmou as mortes de uma brasileira e um brasileiro entre as vítimas dos fortes terremotos que atingiram a Venezuela na última quarta-feira.
3: O Itamaraty afirmou em uma rede social que está prestando assistência consular às famílias das vítimas.
2: Hoje, uma missão humanitária do Brasil partiu de Guarulhos, em São Paulo, com destino a Maracay, na Venezuela.
3: Foram enviados cães farejadores e equipamentos especializados para busca e resgate urbano, além de equipes e materiais médicos para cuidado das vítimas.
8: O Brasil enviou nesta sexta-feira ajuda humanitária para a Venezuela. A aeronave KC-390 Millennium da Força Aérea Brasileira decolou de Guarulhos, em São Paulo, com destino a Macaray, na Venezuela. Foram enviados médicos, cães farejadores e equipamentos especializados para apoiar a Venezuela após os terremotos da última terça-feira. São 12 toneladas de material de apoio e uma equipe de busca e resgate urbano, que reúne profissionais da Secretaria Nacional de Promoção e Defesa Civil, de militares do Corpo de Bombeiros de Minas Gerais, São Paulo e do Paraná, além de especialistas da Agência Nacional de Telecomunicações, a Anatel. A missão humanitária brasileira é coordenada pela Agência Brasileira de Cooperação do Ministério das Relações Exteriores. Priscila Machado, para a Voz do Brasil.
2: De acordo com o último balanço divulgado pelo governo da Venezuela, 920 pessoas morreram e mais de 3 mil ficaram feridas.
3: Ainda segundo o governo venezuelano, mais de 4 mil pessoas estão desalojadas e mais de 300 edificações foram afetadas.
2: Agora há pouco, a Força Aérea Brasileira informou que um hospital de campanha da Marinha do Brasil será transportado neste sábado para apoiar a Venezuela após os terremotos registrados na última quarta-feira.
3: A FAB disse que a aeronave KC-390 Millennium vai transportar, além de estrutura do hospital, equipe médica que prestará

0: apoio aos venezuelanos.
1: A decolagem está prevista para as 8 horas da manhã, horário de Brasília, na base aérea do Galeão, no Rio de Janeiro.
0: Um estudo promovido entre pacientes com obesidade grave ou associada a outras comorbidades, como hipertensão, vai medir os impactos de canetas emagrecedoras à base de semaglutida sobre o Sistema Único de Saúde.
1: Anunciado hoje pelo ministro da Saúde, Alexandre Padilha, o estudo vai ser feito ao longo dos próximos 2 anos, com 250 pacientes do Grupo Hospitalar Conceição, do Rio Grande do Sul.
0: O ministro explicou que um dos objetivos é observar as vantagens da aplicação da medicação para o SUS e para os pacientes que por vezes não estão aptos à cirurgia bariátrica, por exemplo.
2: Pessoas que estão esperando na fila de cirurgia bariátrica, mas que não têm condições clínicas sequer de fazer a cirurgia. Então, se pacientes que estavam esperando conseguem reunir as condições clínicas para fazer a cirurgia bariátrica, ou mesmo se tem um impacto a ponto de reduzir a necessidade de fazer a cirurgia bariátrica. Como também nós vamos observar pacientes que têm obesidade e comprometimento cardíaco. Então, o que, isso tem de impacto nesses pacientes?
1: Padilha destacou também que a adoção das canetas emagrecedoras como protocolo permanente do SUS contra a obesidade e outras doenças depende da produção da medicação no Brasil.
2: Mais da metade da população brasileira tem sobrepeso, a partir da pesquisa feita pelo Vigitel do Ministério da Saúde, que faz a vigilância nas capitais do país, e 1/4 da população brasileira que estão obesas. Então, nós estamos falando de dezenas de milhões de pessoas. Toda vez que você fala em medicação para larga escala de uso no SUS, você tem que conseguir produzir no Brasil, ou senão você não tem sustentabilidade dessa oferta.
0: A pesquisa será realizada com recursos transferidos ao hospital pela Fundação de Apoio da Universidade Federal do Rio Grande do Sul, provenientes de aporte financeiro da produtora do medicamento.
1: A educação pública brasileira avançou em indicadores importantes.
0: A taxa de reprovação no ensino médio e de abandono escolar caíram em torno de 60% em 3 anos.
1: Por outro lado, aumentou a taxa de aprovação dos estudantes.
0: Resultados do censo escolar divulgados hoje pelo Ministério da Educação
1: contribuíram para o resultado um conjunto de políticas públicas, com destaque para o programa Pé de Meia.
3: Mais estudantes permanecendo na escola, passando de ano e concluindo o ensino médio. É o que mostram os dados do censo escolar divulgados pelo Ministério da Educação nesta sexta-feira. Entre 2022 e 2025, a reprovação no ensino médio caiu 62%. O abandono escolar diminuiu 61%, enquanto a distorção idade-série, indicador que mede o atraso escolar, foi reduzida em 28% em 3 anos. No mesmo período, a taxa de aprovação aumentou 11%. Uma revolução na educação brasileira, avaliou Leonardo Barchini, ministro da Educação.
4: Para todos os indicadores, a gente teve uma melhoria significativa que a gente há muito tempo não via. E pela primeira vez, esses três indicadores estão juntos. Diminuição do abandono, diminuição da repetência e diminuição da distorção. A gente, em história recente do Brasil, nessa revolução que a gente fez nas últimas décadas de botar todo mundo para dentro da escola, a gente não tinha visto que esses fatores concomitantemente melhoraram no país.
3: De acordo com o Ministério da Educação, os resultados refletem um conjunto de políticas voltadas à permanência dos estudantes na escola. Entre elas, o programa Pé de Meia, que oferece incentivo financeiro para que alunos do ensino médio frequentem as aulas, concluam os estudos e participem do Enem. Foi o que destacou o ministro Leonardo Barchini.
4: A retomada dos programas do MEC, dinheiro direto na escola, a melhoria da alimentação escolar, do recurso para alimentação escolar, para o transporte escolar, tudo isso contribui para um conjunto de melhorias que nós vislumbramos nos últimos 4 anos. Mas eu poderia dizer que o Pé de Meia é o carro-chefe dessa política toda de melhoria que foi implementada desde 2023.
3: O censo também aponta avanços em outras áreas da educação. As inscrições de concluintes da rede pública no Enem cresceram 46% entre 2022 e 2025. A educação em tempo integral passou de 15% para 25,8% das matrículas, atendendo quase 9 milhões de estudantes. E o número de escolas com internet para uso pedagógico aumentou 43,7%, beneficiando cerca de 24 milhões de alunos. Os resultados são confirmados pela PNAD contínua do IBGE. Em apenas 1 ano, aumentou o número de jovens de 15 a 17 anos matriculados no ensino médio e caiu a proporção de estudantes fora da escola. Reportagem Pablo Mundim.
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0: obras visuais não são cuidadas, cores se desbotam, traços se perdem e até o mais importante, pode se apagar aquilo que as obras representam para a história.
1: Por décadas, isso ocorreu com o mural de 15 metros que habita o nono andar do edifício sede do Ministério da Educação em Brasília.
0: A obra da artista carioca Gilda Reis, batizada de Educação, é um retrato das desigualdades do país e um lembrete de que o conhecimento é o caminho para a justiça social.
1: Na reportagem especial de Thaís Antônio, você vai saber como a restauração desse mural é também um resgate do direito à memória.
2: Uma obra marcada pela passagem do tempo, mas que passou por meses de restauração para recuperar suas cores, formas e a identidade artística originais. O mural Educação fica no nono andar do edifício sede do MEC em Brasília. Produzido nos anos 60, a convite de Oscar Niemeyer, um mural de 15 metros quadrados que integra o projeto original do prédio e retrata desigualdades sociais brasileiras, destacando a educação como instrumento de transformação. A obra é da artista carioca Gilda Reis Neto. A filha de Gilda, Marta Reis, participou da cerimônia de entrega do painel restaurado. Ela não conhecia o painel pessoalmente, mas relembra que ouvia a mãe se queixar do estado em que a obra se encontrava.
3: Ela sonhou em ver esse painel restaurado. Ela passou muitos anos fora do Brasil. Quando ela voltou, ela veio a Brasília e ela disse: alguém tem que fazer alguma coisa, não pode deixar.
2: A restauração do painel contou com a participação de mais de 30 pessoas da Universidade Federal de Pelotas. Um trabalho complexo que envolveu muita pesquisa e inovação, como lembra a professora Karen Caldas, que atuou ativamente durante o processo.
4: Esse é um painel que tem uma simbologia gigantesca. Ele fala de inclusão, ele fala de educação, ele tem tudo a ver também com um projeto de pensar a educação como base.
2: João Ribeiro, servidor do MEC, se impactou ao encontrar a obra desgastada quando entrou para o quadro do Ministério há mais de 20 anos. Desde então, acompanhou e defendeu a ideia de ver a restauração acontecer. Agora, ao acompanhar o resultado final, João conta que a emoção falou mais alto.
5: Essa utopia de Brasília, essas realidades que são mostradas aqui, nessa inclusão, nessa tentativa de inclusão, de construir uma sociedade mais democrática, essa ideia da democracia que a gente precisa construir diariamente, né?
2: O processo de restauro do mural preserva uma obra que atravessa décadas e ajuda a contar parte da história do Ministério e também de Brasília, como destaca o ministro da Educação, Leonardo Barchini.
6: Essa reinauguração dessa obra de arte é um dia muito marcante, especialmente para mim, e desde o começo vim aqui visitar o nono andar e ficava matutando por que que esse painel estava tão escondido e tão maltratado. Hoje é um dia de muita emoção para nós e para todos aqui que são servidores do MEC, que estão aqui há muito tempo.
2: A reinauguração encerra uma trajetória de abandono dono da obra, que chegou a ficar coberta por tapumes. Em 1992, técnicos do IFAM redescobriram o mural já deteriorado. Na época, uma tentativa de restauração não avançou e o Ministério optou apenas por proteger o mural com portas de vidro. O processo de restauro começou em 2025 e foi concluído este ano com suas características originais. Reportagem Thaís Antônio.
0: Essas foram as notícias do Governo do Brasil.
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1: E agora com as notícias do Poder Judiciário e do Congresso Nacional. Boa noite, um bom fim de semana.
0: A gente volta na segunda-feira. Boa noite.
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9: Justiça em números 2026, estoque de processos cai e ano de maior demanda da série histórica.
10: STJ determina a criação de plano para a atuação da PM paulista em manifestações públicas.
9: Justiça do Trabalho determina que a empresa recontrate tratorista demitido após voltar de internação psiquiátrica.
10: Boa noite, eu sou o Arthur Filho.
9: E eu sou Walter Lima.
10: O Poder Judiciário encerrou 2025 com 75 milhões e meio de processos em tramitação, segundo dados consolidados do relatório Justiça em Números 2026, apresentados pelo Conselho Nacional de Justiça.
9: O resultado representa redução de 3 milhões e 400 mil processos em relação ao ano anterior e deixa o acervo em patamar inferior ao registrado entre 2020 e 2023, período em que chegou a 84 milhões e 300 mil processos.
10: Os dados evidenciam que a redução do estoque processual ocorreu de um ano de alta demanda. Em 2025, ingressaram 40 milhões e 900 mil processos judiciais, 1 milhão e 400 mil a mais do que em 2024. Esse foi o maior volume de casos novos da série histórica iniciada em 2009.
9: O relatório também traz dados sobre a presença do judiciário no território nacional. Dos 5.571 municípios brasileiros, quase metade são sedes de comarca na Justiça Estadual.
10: STJ determina que o Estado de São Paulo apresente protocolo para a atuação da Polícia Militar em manifestações públicas.
9: O plano deverá ser apresentado em 60 dias corridos após a elaboração de diagnóstico inicial. Fátima Uchoa.
11: Entre as diretrizes do plano está a proibição do uso de armas de fogo fora das hipóteses legais. Caberá ao juízo da execução aprová-lo e acompanhar a implementação. A decisão da primeira turma do STJ atendeu a pedido da Defensoria Pública de São Paulo, que apontou abusos da PM durante manifestações como detenções indevidas, uso excessivo da força, de bombas de efeito moral e balas de borracha sem justificativa. O colegiado concluiu ser legítima a intervenção judicial no caso, pois a omissão do Estado em regulamentar e controlar eventuais excessos da PM e não há protocolo atual com parâmetros de atuação policial em manifestações públicas. O relator foi o ministro Paulo Sérgio Domingues.
10: A empresa deve recontratar tratorista demitido após voltar de internação psiquiátrica.
9: Para a Justiça do Trabalho, a demissão foi discriminatória. Marla Lacerda.
12: O trabalhador foi afastado das atividades por orientação médica após quadros severos de depressão. 8 dias após retornar ao trabalho, foi dispensado. O reconhecimento de demissão discriminatória foi negado em primeira instância, mas o TRT reconheceu a gravidade da doença e condenou a empresa ao pagamento de R$ 6.000 de indenização e a reintegrar o tratorista. A discussão foi levada ao TST. O colegiado manteve a condenação, porque teria havido preconceito por parte da empresa, o que já é de entendimento do TST sobre casos que envolvam doenças psiquiátricas graves, como é o caso do trabalhador.
10: Estão abertas as inscrições para a 30ª edição do curso para candidatas eleitorais Edição Brasil, voltado à formação de mulheres que vão disputar as eleições gerais de 2026.
9: A ideia é fortalecer a participação feminina na política. Adriana Carrara.
13: O curso será realizado em formato híbrido. Nos dias 8 e 9 de julho, as atividades presenciais acontecem em Brasília. Já a etapa virtual será realizada no dia 17 de julho. Ao todo, serão selecionadas 480 candidatas para a modalidade online e até 100 participantes para a etapa presencial. O curso para candidatas eleitorais é promovido pela Comissão Interamericana de Mulheres da Organização dos Estados Americanos, em parceria com a Escola de Governo da OEA e a Associação Nacional das Defensoras e Defensores Públicos, com apoio do Tribunal Superior Eleitoral e do Governo da França. A abertura do evento será transmitida ao vivo pelo canal da Justiça Eleitoral no YouTube e pela TV Justiça. As inscrições podem ser feitas até o dia 30 de junho por meio de formulário que está disponível no site tse.jus.br.
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10: A você, uma boa noite.
9: Bom fim de semana e até segunda-feira.
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1: Eu sou Paula Groba.
2: E eu sou Ricardo Nakaoka.
1: E estes são os destaques de hoje do Jornal do Senado, que começa agora.
2: Avançam medidas para combater evasão escolar de pais e mães jovens.
1: Projeto sobre atendimento médico em instituições para idosos gera debate no Senado.
2: Senadores manifestam solidariedade às vítimas de terremotos na Venezuela.
1: Boa noite.
2: Boa noite.
1: A evasão escolar provocada pela maternidade, paternidade e parentalidade precoce pode ganhar um novo enfrentamento no país. Avançou no Senado um projeto que estabelece uma série de medidas para garantir a permanência de estudantes na escola nessa situação.
2: Entre as ações previstas está a obrigação de as instituições de ensino oferecerem condições adequadas para o aleitamento materno. O repórter Bruno Lourenço traz os detalhes.
3: O projeto de lei aprovado na Comissão de Direitos Humanos impõe às redes de ensino o dever de criar condições específicas de acolhimento para que a gestação ou a chegada de um filho não signifiquem um fim dos estudos para jovens. A proposta prevê a formação de uma rede de proteção para evitar que mães, pais ou mesmo pessoas próximas responsáveis por crianças pequenas sejam privadas da formação escolar. A relatora, senadora Ivete da Silveira, do MDB de Santa Catarina, defendeu as medidas.
4: A falta dessa proteção, sabemos bem, cria pessoas que algumas das capacidades mais necessárias para a vida social, entre as quais se contam o aprendizado de padrões éticos, universais e racionais, algo diferente daqueles aprendidos no ambiente familiar, bem como a educação científica necessária como fundamento da qualificação da mão de obra, o que será imprescindível para que o futuro adulto possa adquirir bom padrão de vida.
3: O projeto, que já havia sido aprovado na Comissão de Assuntos Sociais, seguiu para a Comissão de Educação.
1: E o tratamento da hemofilia no Brasil ainda esbarra em desafios importantes, especialmente nas desigualdades de acesso a medicamentos e terapias mais avançadas entre as diferentes regiões do país.
2: Esse foi o tema de uma audiência pública realizada na Comissão de Assuntos Sociais do Senado, que buscou discutir formas de ampliar e qualificar o cuidado oferecido aos pacientes. Repórter Marcela Diniz.
5: O tratamento preventivo básico é oferecido no SUS e recentemente foram incorporados medicamentos mais tecnológicos e menos invasivos para alguns tipos de hemofilia, doença que afeta a coagulação do sangue. O Brasil é referência internacional no tratamento da doença, mas o acesso ainda não é equitativo. Pessoas que vivem longe de capitais ou regiões metropolitanas são as mais prejudicadas, segundo a presidente executiva da Associação Brasileira de Pessoas com Hemofilia, Indianara Galhardo.
6: Chega lá, olha, não tem a dose total do mês, tem a dose da semana e volta para casa e tem que ir toda semana e geralmente o hemocentro não notifica antes o paciente.
5: A inclusão da hemofilia na Política Nacional de Doenças Raras e a construção de uma linha de cuidados no SUS foram outras reivindicações apresentadas durante a audiência. O senador Flávio Arnes do PSB do Paraná se comprometeu a elaborar um documento sistematizando essas demandas.
7: Nós vamos elaborar no Senado, como desdobramento dessa audiência pública, também um documento da linha de cuidados, ciclo da vida. Ciclo da vida é o acompanhamento de políticas públicas e precisamos avançar para coisas novas.
5: O Programa Nacional de Coagulopatias Hereditárias acompanha atualmente 35.852 pacientes. 34% deles têm hemofilia do tipo A, a mais comum, e 6% hemofilia do tipo B.
1: E o projeto que garante atendimento médico em instituições de longa permanência para idosos foi tema de debate na Comissão de Direitos Humanos do Senado. A proposta, já aprovada pela Câmara dos Deputados, recebeu críticas de todos os participantes da audiência.
2: As preocupações giram em torno da forma como o texto foi construído e dos impactos da medida na rede de cuidados aos idosos. Repórter Márcio Maturana.
8: O projeto foi criticado por todos os debatedores. O texto determina que esses estabelecimentos atuem em conjunto com o Sistema Único de Assistência Social e com o Sistema Único de Saúde. Foram apontados problemas pela representante do governo, Daniela Jenkins, do Ministério do Desenvolvimento e Assistência Social.
9: Caso isso passe, a gente vai ter um resultado absurdo, desastroso, né? E também aumentar a desigualdade. Por quê? Porque se a gente não tem um serviço público, quem depende de serviço público não vai ter acesso. Agora, quem pode pagar, vai ter.
8: A presidente da comissão, Damaris Alves, do Republicanos do Distrito Federal, quer debater mais o assunto.
0: Escrever um texto sem ouvir realmente quem precisava ser ouvido. E eu tô sentindo o peso da minha responsabilidade agora.
8: Depois da Comissão de Direitos Humanos, o texto precisa ser analisado ainda na Comissão de Assuntos Sociais.
1: E está pronto para ser analisado pelo plenário do Senado um projeto que obriga órgãos públicos de proteção e defesa do consumidor a oferecer atendimento à distância, preferencialmente pela internet. Pelo texto, o poder público fica obrigado a garantir à população acesso a esses serviços para o recebimento e processamento de representações e denúncias.
2: De acordo com a relatora da medida, senadora Damaris Alves, do Republicanos do Distrito Federal, a falta de atendimento digital eficiente dificulta a proteção do consumidor no cenário do comércio eletrônico. A parlamentar ainda pontua que a proposta fortalece a cidadania, amplia a transparência e garante que os direitos do consumidor sejam protegidos na prática.
10: A ausência de canais digitais eficientes de atendimento público compromete a efetividade da proteção do consumidor. É necessária uma solução urgente, pois a cada ano mais e mais brasileiros são afetados e o fluxo de comércio continua a crescer aceleradamente.
1: O plenário do Senado fez um minuto de silêncio em homenagem às vítimas dos terremotos que atingiram a Venezuela. Senadores também manifestaram solidariedade às famílias e defenderam o apoio humanitário do Brasil ao país vizinho.
2: O presidente da Comissão de Relações Exteriores, senador Nelsinho Trade, do PSD de Mato Grosso do Sul, destacou a participação de equipes brasileiras na missão de ajuda e ressaltou a importância do fortalecimento dos corpos de bombeiros para atuação em emergências e resgate.
1: O Capital Moto Week, encontro de motociclistas, música e gastronomia que acontece todos os anos em Brasília, pode passar a fazer parte do calendário turístico oficial do Brasil.
2: Um projeto apresentado no Senado reconhece o evento como de relevante interesse turístico nacional. Repórter Henrique Nascimento.
11: Brasília já é parada obrigatória para motociclistas de várias partes do país durante o Capital Moto Week. O evento reúne motos, shows, gastronomia, camping e programação cultural todos os anos na capital federal. A Vanderleia de Oliveira acompanha de perto essa movimentação e diz que o encontro já virou tradição.
12: É um evento maravilhoso, tem gastronomia, tem como você pagar e montar sua barraca para dormir, tem shows, tem de tudo.
11: Um projeto da senadora Leila Barros, do PDT do Distrito Federal, reconhece o Capital Moto Week como evento de relevante interesse turístico nacional e inclui um encontro no calendário turístico oficial do Brasil. Esse calendário foi criado para divulgar festas e eventos capazes de atrair visitantes e movimentar a economia local. Durante a discussão da proposta que criou o calendário, o então senador Fernando Farias de Alagoas destacou o potencial turístico da medida.
13: São festas e eventos que marcam os diversos calendários municipais e que poderão atrair mais turistas, desenvolvendo inclusive regiões menos conhecidas desse nosso país de dimensões continentais.
11: O projeto que reconhece o Capital Moto Week como evento de relevante interesse turístico nacional ainda vai passar pelas comissões do Senado.
2: Edição de Paula Groba e trabalhos técnicos de João Lira, o Jornal do Senado fica por aqui. Acompanhe agora as notícias do Tribunal de Contas da União e da Câmara dos Deputados. Boa noite.
1: Boa noite e um bom fim de semana.
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15: O Tribunal de Contas da União avaliou o programa Agora Tem Especialistas, do Ministério da Saúde. A iniciativa busca ampliar o acesso da população a consultas, exames e cirurgias com especialistas pelo SUS, o Sistema Único de Saúde. O principal ponto analisado foi a estrutura para reduzir a espera por consultas, exames e outros atendimentos. A auditoria apontou que falta integração e eficiência nos sistemas de tecnologia que deveriam gerenciar as filas e os recursos da política. Em 2025, o programa não conseguiu manter o desempenho dos anos anteriores na realização de cirurgias. Uma das razões é a falta de monitoramento, que impede que as informações sejam acompanhadas de forma adequada. O tribunal fez recomendações ao Ministério da Saúde para aprimorar a gestão do programa. Saiba mais em tcu.gov.br.
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16: Comissão aprova infiltração policial em apuração de exploração sexual. Avança projeto que impõe medidas mais rígidas ao acusado reincidente. Deputados estudam manter auxílio alimentação nas férias do trabalhador. Proposta define atendimento para pessoas com deficiência em desastres. Boa noite. Comissão aprova projeto que estabelece protocolo para pessoas com deficiência em casos de desastre ambiental. A repórter Júlia Lopes tem detalhes sobre a proposta.
17: Segundo o Serviço Geológico do Brasil, quase 4 milhões de pessoas vivem atualmente em áreas de risco no país. Dentro desse grupo estão cidadãos com algum tipo de deficiência ou dificuldade de mobilidade, que se encontram entre os mais vulneráveis. Diante desse cenário, a Comissão de Integração Nacional e Desenvolvimento Regional aprovou o projeto que estabelece regras específicas para o atendimento de pessoas com deficiência ou com mobilidade reduzida em situações de emergência. O texto aprovado incorporou as modificações da Comissão de Defesa dos Direitos das Pessoas com Deficiência e define que o Sistema Nacional de Proteção e Defesa Civil será responsável pela coordenação e implementação e monitoramento desses protocolos. O relator da proposta, deputado Tiago De Joaldo, destaca que essas pessoas enfrentam barreiras físicas, comunicacionais e sociais que dificultam a evacuação e o acesso à ajuda e que a adoção desses protocolos é fundamental para garantir mais segurança.
18: A gente sabe da dificuldade que as pessoas com deficiência principalmente têm, né, de participar do processo de evacuação, do processo de resgate, e esse projeto de lei ele busca exatamente trabalhar antecipadamente, né, a política nacional voltada a se prever, inclusive a identificação de mapas, onde é que existem pessoas com deficiências, em lugares de riscos, para que antecipadamente a Defesa Civil possa preparar planos de evacuação específico, que aqueles lugares que poderão servir como local de concentração das pessoas evacuadas e resgatadas tenham acessibilidade, enfim, de uma forma que essas pessoas sofram menos quando essas situações difíceis acontecerem.
17: De acordo com o IBGE, o Brasil tem mais de 14 milhões de pessoas com deficiência, o que representa 7,3% da população com 2 anos ou mais. Esses números reforçam a necessidade de políticas públicas específicas para garantir segurança e atendimento adequado em momentos de emergência. Entre as medidas previstas na proposta estão a identificação e o cadastramento de pessoas com deficiência que vivem em áreas de risco, a inclusão de um capítulo específico nos planos de contingência, a capacitação de agentes para atendimento especializado, além de garantia de acessibilidade em abrigos e centros de assistência. O projeto também prevê a divulgação de informações em formatos acessíveis e a criação de mecanismos de coordenação entre órgãos públicos, a sociedade civil e instituições especializadas. O projeto, que busca melhorar os protocolos de segurança e atendimento das pessoas com deficiência ou com dificuldade de mobilidade no âmbito da Política Nacional de Proteção e Defesa Civil, agora aguarda análise na Comissão de Constituição e Justiça. Da Rádio Câmara de Brasília, Júlia Lopes.
14: Meio Ambiente.
19: Felipe Beccaria, do Podemos de São Paulo, apresentou o projeto que institui a Virada Nacional da Castração de Cães e Gatos. A iniciativa prevê a realização anual de mutirões gratuitos de esterilização em todo o país, com prioridade para famílias de baixa renda e animais em situação de rua.
16: Segundo Felipe Beccaria, a proposta busca reduzir a superpopulação e o abandono de animais, além de prevenir doenças que podem afetar a saúde pública. O texto também prevê a ações de educação para guarda responsável e integração com campanhas de vacinação e proteção animal.
14: Transportes.
19: Comissão aprova projeto que aumenta a segurança de pedestres com deficiência. A repórter Maria Neves tem mais informações sobre o texto.
20: A Comissão de Viação e Transportes da Câmara aprovou o projeto do deputado Murilo Galdino, do Republicanos da Paraíba, que visa aumentar a proteção da pessoa com deficiência ou com mobilidade reduzida no trânsito. A proposta prevê expressamente que condutores de qualquer tipo de veículo serão sempre responsáveis pela segurança dos pedestres, especialmente das pessoas com problemas de locomoção. Como ressalta o relator, deputado Alexandre Guimarães, do MDB do Tocantins, o Código de Trânsito já determina que os motoristas são responsáveis pela segurança dos pedestres, mas não faz menção específica à proteção das pessoas com deficiência.
4: O projeto visa alterar do artigo 29 do Código de Trânsito Brasileiro, que é um artigo que visa a proteção dos carros maiores para os menores, dos menores para os ciclistas e motocicletas, dos ciclistas e motocicletas todos para os pedestres. Traz uma condição declaratória de proteção ainda maior para as pessoas com vulnerabilidade e deficiência no trânsito. Então, essas pessoas com capacidade reduzida e deficiência são inseridas agora no corpo desse texto.
20: Alexandre Guimarães ressalta que o Brasil já conta com normas que reforçam a proteção das pessoas com deficiência no trânsito, como a Lei Brasileira de Inclusão. O deputado sublinha que essa legislação impõe ao poder público e aos particulares o dever de garantir a acessibilidade e segurança no uso das vias públicas e dos serviços de mobilidade urbana. No entanto, na opinião do deputado, ainda assim, as mudanças na lei são fundamentais por dar ênfase ainda maior à responsabilidade dos motoristas. Segundo ele, sem isso, a proteção dos pedestres com deficiência ou mobilidade reduzida permaneceria prejudicada. A proposta, que reforça a proteção de pessoas com deficiência ou mobilidade reduzida no trânsito, ainda será analisada pela Comissão de Constituição e Justiça. Da Rádio Câmara de Brasília, Maria Neves.
14: Direitos Humanos.
16: Comissão aprova infiltração policial para investigar exploração sexual de crianças e adolescentes. A repórter Mônica Tati explica a questão.
21: Projeto aprovado pela Comissão de Segurança Pública e Combate ao Crime Organizado da Câmara dos Deputados prevê medidas de reforço contra o tráfico, a prostituição e a exploração sexual de crianças e adolescentes. O texto reconhece essas práticas como atividades típicas de organizações criminosas e permite a adoção de instrumentos legais, como a infiltração de agentes policiais. Segundo o autor do projeto, o deputado delegado Paulo Bilinski, do PL de São Paulo, a infiltração já está prevista na Lei das Organizações Criminosas, mas é preciso prever uma nova legislação no caso específico de crimes sexuais contra crianças e adolescentes. Paulo Bilinski ressalta que muitos aliciadores e intermediadores operam por meio de redes sociais, fóruns fechados e plataformas de comunicação criptografadas, de difícil acesso para investigação.
22: A característica do crime de pedofilia, de tráfico de crianças, a principal característica é que são ambientes extremamente fechados. Como você investiga um lugar da onde não sai informação? A única forma de investigar é com a infiltração. O Brasil tem uma dificuldade de fazer infiltração policial, que é um ambiente sem a prática e sem o costume. É um método de produção de prova que existe no Brasil, na legislação, faz tempo, mas não é empregado dessa forma, com essa facilidade.
21: O texto também amplia as medidas de proteção aos agentes infiltrados e aos seus familiares, como escolta, alteração de identidade, mudança de domicílio e eventual inclusão em programas especiais. A proposta busca ainda aprimorar a cooperação internacional, facilitando o intercâmbio de informações e operações com outros países. O projeto, que reforça o enfrentamento ao tráfico e à exploração sexual infanto-juvenil, será analisado pelas comissões de Previdência, Assistência Social, Infância, Adolescência e Família e de Constituição e Justiça e de Cidadania. Depois seguirá para a votação no plenário da Câmara. Da Rádio Câmara de Brasília, Mônica Tati.
14: Saúde.
19: Josivaldo JP, do União do Maranhão, defende a aprovação de projeto que cria uma política nacional de apoio a crianças e adolescentes neurodivergentes. Autor da proposta, ele explica que o objetivo é ampliar o acesso a diagnóstico, terapias e apoio escolar, com prioridade para famílias em vulnerabilidade.
16: Josivaldo JP também aponta que o projeto prevê a criação de um fundo nacional para financiamento de centros de atendimento, serviços itinerantes e formação de profissionais especializados. De acordo com o congressista, a maior parte dos recursos será destinada a famílias inscritas no CadÚnico.
14: Segurança Pública.
19: Proposta em debate na Câmara impõe medidas mais rígidas para acusados que cometam novos crimes. Saiba mais na reportagem de José Carlos Oliveira.
3: A Câmara dos Deputados analisa a proposta que altera o Código de Processo Penal para impor regras mais duras para criminosos reincidentes. O texto do deputado Domingos Sávio, do PL de Minas Gerais, permite à Justiça decretar a prisão preventiva de acusado preso novamente em flagrante após ter sido liberado em uma primeira audiência de custódia. Domingos Sávio argumenta que a medida vai prevenir a repetição de crimes cometidos por pessoas que já possuem histórico criminal e processos pendentes.
6: Prendeu uma vez, teve audiência de custódia, você tem o direito de ficar livre para responder em liberdade, mas foi preso pela segunda vez, houve uma reincidência, ele fica preso preventivamente enquanto tramita o seu julgamento para decidir qual é a pena. Ou seja, acaba com esse prende e solta. Isso está desmoralizando a polícia e incentivando o crime. Portanto, o meu projeto de lei que irá contribuir nessa guerra contra o crime.
3: A proposta foi aprovada na Comissão de Segurança Pública, inclusive com novas regras para facilitar a ação policial nas prisões em flagrante. Uma das alterações valida o flagrante baseado em denúncia anônima ou fundada suspeita, desde que haja descrição detalhada das circunstâncias objetivas que levaram à ação policial. O texto aguarda a análise da Comissão de Constituição e Justiça, onde já recebeu o apoio da relatora. A aprovação definitiva na Câmara depende da apreciação do plenário. Da Rádio Câmara de Brasília, José Carlos Oliveira.
14: Comissões.
16: Relatório de comissão externa sobre feminicídios no Rio Grande do Sul, aprovado neste primeiro semestre, propõe diversas medidas para combater o problema. A repórter Daniele Lessa nos conta as medidas sugeridas.
7: O feriado de Páscoa do ano de 2025, com 12 assassinatos de mulheres, foi o motivo de criação da comissão externa sobre feminicídios no Rio Grande do Sul, que após realizar 43 reuniões e ouvir mais de 300 pessoas, aprovou seu relatório final, com um diagnóstico da violência e com 95 propostas para o Estado e para uma política nacional de enfrentamento. A coordenadora da comissão, deputada Fernanda Melchiona, do PSOL Gaúcho, disse que o trabalho continua, agora levando as propostas a diferentes órgãos e cobrando medidas efetivas.
23: E a ideia não é um relatório final da comissão, é um relatório parcial para que a gente possa, até o ano de 2026, final do ano, a nossa comissão tem até janeiro de 2027, cobrar o que está sendo feito.
7: Entre as propostas estão o aumento da estrutura de atendimento à mulher, especialmente em pequenas cidades rurais e no litoral norte, que não conta com nenhuma delegacia da mulher, ampliar o alcance de ações que funcionam, como colocar tornozeleiras eletrônicas em agressores, garantir o aumento de recursos federais para o combate ao feminicídio nos estados, por meio de aprovação de projeto de lei, e também ações de educação e comunicação que possam alterar a cultura de violência.
24: Que esclareça, que enfrente, não apenas que anuncie tantos feminicídios. Não basta para nós apenas a contabilidade macabra e perversa. Nós queremos que se fale da vida dessa mulher, que se humanize, que se diga que ela era mãe, que se diga que ela era filha.
7: Em 2025, no Rio Grande do Sul, foram 80 feminicídios consumados e 264 tentativas. Da Rádio Câmara de Brasília, Daniele Lessa.
14: Justiça.
19: A Comissão de Relações Exteriores aprovou o projeto que restringe a prisão preventiva de policiais investigados por ações em serviço. A reportagem é de Luiz Cláudio Canuto.
0: A Comissão de Relações Exteriores e de Defesa Nacional da Câmara aprovou o projeto que restringe a prisão preventiva e medidas cautelares contra agentes de segurança investigados por atos praticados durante o serviço. O texto altera o Código de Processo Penal. Segundo o projeto, juízes só poderão determinar prisão preventiva ou medidas cautelares daqueles profissionais se houver demonstração inequívoca de que a conduta não ocorreu em legítima defesa ou no estrito cumprimento do dever legal. O autor da proposta, deputado Coronel Assis, afirmou que o objetivo é proteger quem atua em situações de alto risco. O relator, deputado General Girão, do PL do Rio Grande do Norte, recomendou a aprovação do texto. Na avaliação dele, a proposta não afrouxa o controle penal, mas exige uma motivação mais robusta para que não haja a prisão do policial.
5: Esse poder de polícia nunca foi tão desmoralizado no nosso país. Nós precisamos tratar com rigor a criminalidade. E é claro, e precisamos dar respaldo aos nossos policiais que combatem a criminalidade para que eles não sejam perseguidos. O que se vivencia hoje no Brasil é isso. Muitas decisões são tomadas derrumpante por magistrados, condenando policiais, às vezes até mesmo dentro da própria corporação, tirando da rua, proibindo promoções policiais. Policiais que foram envolvidos em algum tipo de atuação de enfrentamento ao crime, já considerados no carimbo na testa como sendo culpados. Não, não é assim que deve se tratar o policial. A gente tem que dar respaldo para que ele possa ter, sim, a autoridade de defender a sociedade.
0: A regra valeria para policiais, militares, policiais penais e, por sugestão do relator, também para os integrantes de polícias legislativas. Segundo o texto, para decretar a prisão, a autoridade judicial deve comprovar que o ato do agente não se enquadra em duas situações específicas: excludente de ilicitude prevista no Código Penal, como legítima defesa, e estrito cumprimento do dever legal. E também contexto de risco iminente ou ameaça grave à ordem pública ou à integridade física, inclusive de outra pessoa, em que o uso da força tenha sido necessário e proporcional. O projeto que restringe a prisão preventiva de agentes de segurança em serviço está na Comissão de Segurança Pública e Combate ao Crime Organizado. Em seguida, vai à Comissão de Constituição e Justiça antes de seguir para o plenário. Da Rádio Câmara de Brasília, Luiz Cláudio Canuto.
8: Trabalho.
16: Câmara debate proposta que garante a manutenção do auxílio alimentação durante as férias. O texto já está sendo analisado pelas comissões, como informa a repórter Sofia Peçanha.
9: A legislação trabalhista considera que o auxílio alimentação não integra a remuneração do empregado. E com isso, muitas empresas descontam o valor do vale quando o trabalhador sai de férias ou de licença, por exemplo. Esse entendimento, no entanto, pode mudar se avançar na Câmara dos Deputados o projeto sobre o assunto. O autor da proposta, o deputado Acácio Favacho, do MDB do Amapá, entende que quando a empresa concede o auxílio alimentação, o empregado passa a contar com o valor no orçamento, não sendo justo reduzi-lo em situações justificadas de ausência, como férias, uso de banco de horas, motivo de doença comprovada, acidente de trabalho, licença maternidade e licença paternidade. O projeto já foi aprovado pela Comissão de Trabalho, onde o relator, o deputado Ricardo Maia, do MDB da Bahia, reforçou que a alimentação é um direito social essencial à dignidade e ao bem-estar do trabalhador. Ele concordou que a manutenção do benefício em períodos justificados de ausência é uma forma de garantir segurança alimentar e proteção social.
10: A finalidade principal do auxílio alimentação é promover a segurança alimentar, um pilar que não pode ser removido justamente quando o trabalhador mais precisa da tranquilidade para o seu descanso e recuperação.
9: Segundo a proposta, a regra não vale para afastamentos com recebimento de benefício previdenciário, como nos casos de auxílio-doença pago pelo INSS. O projeto que proíbe o desconto do auxílio alimentação durante as férias e outras faltas justificadas será analisado agora pela Comissão de Constituição e Justiça. No entanto, o deputado Jorge Guitem, do Republicanos de Santa Catarina, apresentou um requerimento de redistribuição para que o texto também seja analisado pela Comissão de Finanças e Tributação. Esse pedido ainda aguarda a decisão da Câmara. Da Rádio Câmara de Brasília, Sofia Peçanha.
8: Votação.
19: Glauber Braga, do PSOL do Rio de Janeiro, reclama da demora do Senado para votar o fim

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1: O Brasil chega ao mata-mata da Copa do Mundo com uma marca cada vez mais clara: a pressão no campo de ataque. Essa tem sido uma das grandes armas do técnico Carlo Ancelotti. A estratégia é simples: roubar a bola o mais perto possível do gol adversário. E os números mostram que está dando certo. Dos 33 gols marcados pelo Brasil desde a chegada de Ancelotti, 8 nasceram exatamente de recuperações de bola no campo de ataque. Ou seja, praticamente um a cada 4 gols. Na vitória sobre a Escócia, pela última rodada da fase de grupos, os 2 primeiros gols saíram dessa forma. A seleção pressionou, forçou o erro do adversário e aproveitou as oportunidades. Segundo dados da FIFA, o Brasil forçou 108 perdas de posse dos adversários apenas na primeira fase da Copa, um número que mostra a intensidade da equipe. Para Ancelotti, roubar a bola perto da área adversária não só aumenta as chances de gol, como também evita que os jogadores percorram longas distâncias para marcar. Com identidade definida, marcação agressiva e ataque eficiente, o Brasil segue para o mata-mata, mostrando que tem muito mais que talento. Tem um plano de jogo que está funcionando.
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